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e querida mãe Iemanjá. Limpe os nossos corações de todas as maldades e malquerências. Que os nossos corpos, tocados por vossas águas salgadas, libertem-se em cada onda que passa de todos os males materiais e espirituais.

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1: 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Está no ar a Voz do Brasil. As notícias do governo federal que movimentaram o país no dia de hoje.
2: Olá, boa noite.
3: Boa noite para você que nos acompanha em todo o país.
2: Terça-feira, 28 de julho de 2026.
3: Vamos aos destaques na Voz do Brasil.
2: Saúde e bets.
3: Campanha orienta sobre riscos das apostas online e atendimento em saúde mental no SUS.
2: Em entrevista, Marcelo Quimatti, do Ministério da Saúde, comenta sobre o impacto das bets e o apoio para quem quer parar de jogar.
4: Uma incidência muito maior de transtornos de humor, como transtornos depressivos, transtornos de ansiedade, entre pessoas que jogam e principalmente aquelas que desenvolvem algum tipo de jogo patológico. E se trata de fato de um fenômeno novo que ele tem que ter uma atenção no campo da saúde mental.
3: Tecnologia na palma da mão. Mais de 177 milhões de pessoas usam o GovBR.
2: Hoje vamos falar sobre os níveis da conta e como ter mais segurança e acesso a todos os serviços. Carlos Oliveira.
5: Aumentar o nível da conta GovBR amplia a segurança e a quantidade de serviços que podem ser acessados na plataforma.
3: Do campo ao laboratório, cientistas da Amazônia sequenciaram pela primeira vez o genoma do açaí.
2: A descoberta abre caminho para melhorar a produtividade, garantir mais resistência, além da geração de novos produtos. Gabriela Noronha.
6: O trabalho é resultado de uma parceria entre a Embrapa e pesquisadores da Universidade Federal do Pará.
3: Hoje, na apresentação da Voz do Brasil, eu, Luciana Vasconcelos e Luciano Seixas.
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3: O Brasil apresentou o pedido formal de consulta aos Estados Unidos no sistema de solução de controvérsias na Organização Mundial do Comércio, a OMC.
2: A iniciativa do Ministério das Relações Exteriores contesta o aumento das tarifas imposto pelo governo norte-americano sobre as exportações brasileiras.
3: O Brasil questiona a tarifa adicional de 25% aplicada a produtos brasileiros e a taxação de 12,5% a um grupo de 60 países.
2: O pedido considera que as medidas norte-americanas são injustificadas e incompatíveis com obrigações dos Estados Unidos.
3: E está amparado no Acordo Geral sobre Tarifas e Comércio do Entendimento Relativo às Normas e Procedimentos sobre Solução de Controvérsias da OMC.
2: A solicitação é a primeira etapa para tentar um acordo direto entre os países junto ao órgão internacional.
3: E Brasil e Coreia participaram hoje em São Paulo de um fórum empresarial.
2: Promovido pela Apex, a Agência Brasileira de Promoção das Exportações e Atração de Investimentos, o encontro ocorreu no contexto da visita oficial do presidente sul-coreano Lee Jae-myung ao Brasil esta semana.
3: No encontro foram discutidas oportunidades para aumentar a relação bilateral de comércio, principalmente em setores do agronegócio, mineração, defesa e tecnologia.
2: O presidente da Apex, Laudemir Miller, destacou que, embora a movimentação comercial entre os dois países tenha chegado a 11 bilhões de dólares em 2025, a participação do Brasil nas importações da Coreia do Sul ainda é pequena.
7: O Brasil participa com 1% do comércio da importação da Coreia. Nós temos interesse e estamos crescendo no nosso mercado de frutas, café, especialmente a área de aeronáutica, defesa, mineração, minerais críticos, que é tão importante para nossos países, farmacêutico, biocombustíveis, que eu já comentei, química, a parte de tecnologia, e são esses empresários que estão aqui nesse encontro tão importante.
3: E o acordo de livre comércio entre o Mercosul e Singapura entra em vigor no próximo dia 1º de agosto.
2: O decreto que promulga o tratado foi publicado nesta terça-feira no Diário Oficial da União.
3: Para apoiar a implementação do acordo, o Ministério do Desenvolvimento, Indústria, Comércio e Serviços disponibilizou manuais com orientações para exportadores, importadores e operadores de comércio exterior.
2: Os documentos estão no portal Siscomex na internet.
3: O Ministério da Saúde lançou uma campanha de utilidade pública de prevenção aos danos das apostas online.
2: A iniciativa alerta a população sobre os riscos associados ao uso abusivo das bets e divulga serviços de saúde mental oferecidos pelo SUS para acolhimento e tratamento de apostadores afetados.
3: A campanha é veiculada na televisão, no rádio e nas redes sociais. Vamos ouvir?
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2: Para falar sobre as bets e o impacto na saúde de quem joga, conversamos com Marcelo Quimatti, diretor do Departamento de Saúde Mental, Álcool e Outras Drogas do Ministério da Saúde. Vamos ouvir.
3: A gente conversa agora com Marcelo Quimatti, diretor de Saúde Mental, Álcool e Outras Drogas do Ministério da Saúde, para falar sobre saúde e apostas eletrônicas, as famosas bets. Muito obrigado, Marcelo, pela sua presença aqui na Voz do Brasil.
4: É um grande prazer e muito obrigado pelo convite.
3: Marcelo, para começar, o fato de uma pessoa realizar apostas já é considerado um vício ou existem etapas? Quando é que passa a ser realmente um problema?
4: Não, o fato de jogar, ele não é propriamente um problema, e muito menos um problema de saúde mental. A questão é que não existe um limite em que a gente pode dizer esta forma de jogar, ela é absolutamente segura. E a pessoa, ela migra muito rápido de um jogo que ele acontece por lazer exclusivamente para um jogo que ele acontece de uma forma compulsiva e que traz vários problemas associados tanto à saúde mental quanto à saúde financeira.
10: Agora, uma pessoa viciada em bets, Marcelo, ela consegue reconhecer o próprio vício? E como você disse aí, existe uma forma segura de se apostar em bet?
4: Não existe uma forma segura. Existe todo um processo que dá a relação da pessoa com uma plataforma ou com um jogo, que ela se modifica muito rápido. Normalmente, quando uma pessoa ela começa a jogar, ela começa a fazer isso por lazer, ainda que existam pessoas que elas começam a jogar como uma forma de aumentar os ganhos mensais. Esta forma, essa segunda forma, ela é particularmente muito perigosa e é muito difícil que uma pessoa que ela entre numa plataforma de jogos com essa intenção, ela não desenvolva problemas. Quando uma pessoa começa a jogar, tanto mesmo que seja uma situação de lazer, ela num primeiro momento em que ela joga, ela começa a ganhar. Ela ganha porque existe um mecanismo dentro de uma plataforma que ela estipula a partir de um algoritmo que ela tem que ter pequenos ganhos para que ela se mantenha dentro daquela plataforma jogando. Porque do ponto de vista neurobiológico, um pequeno ganho que a pessoa tem dentro de uma plataforma tem um efeito cerebral muito parecido com um grande ganho. Então a pessoa ela tem uma sensação de que ela está no controle, que ela está ganhando com aquilo, e quando ela coloca dentro de uma planilha ou vê depois de uma hora, duas horas de jogo, quanto que ela ganhou e perdeu, ela realmente perdeu. Então, e daí neste momento ela continua jogando de uma forma compulsiva. Por um lado, porque aqueles ganhos elas trouxeram prazer para ela, mas por outro lado, porque ela começa a correr atrás de um prejuízo do que ela teve. Aí, quando esse processo está desencadeado, é muito perigoso e a pessoa ela tende a ter impactos muito importantes dentro tanto da saúde mental quanto da saúde financeira.
3: O senhor falou saúde financeira, né? E a saúde mental, quais são os impactos mais comuns que a gente vê dentro da para a pessoa, para a vida familiar, no trabalho, como é que acontece?
4: Então, do ponto de vista da saúde mental especificamente, do ponto de vista epidemiológico, existe uma associação que não é uma associação só que é feita em estudos no Brasil, mas na literatura internacional, que eles apontam que existe uma incidência muito maior de transtornos de humor, como transtornos depressivos, transtornos de ansiedade, entre pessoas que jogam e principalmente aquelas que desenvolvem algum tipo de jogo patológico. Nós temos também várias outras dependências a álcool e outras drogas que eles também estão associados ao jogo compulsivo, e existe, por exemplo, uma taxa de suicídio que ela é 5 vezes maior do que a população em geral entre pessoas que desenvolvem problemas com jogos e apostas.
10: Agora, qual deve ser o primeiro passo para a pessoa que reconhece esse vício em bets? E existe essa ajuda no Sistema Único de Saúde?
4: Sim, como você havia perguntado, existe uma dificuldade de identificação de quando isso se torna um problema. Dentro, em saúde mental, a gente tem dois parâmetros que eles são bastante importantes para definir algum tipo de dependência, que é o primeiro, quando uma pessoa ela deixa de fazer outras coisas ou quando aquilo tem um impacto no cotidiano dela. Aquilo tem um impacto no cotidiano da pessoa, normalmente é difícil de mensurar, principalmente quando alguma coisa ela não é criminalizada. Então, ela tende a naturalizar aquela prática que ela desenvolve. Dentro de saúde mental, é muito importante que a pessoa ela ouça as pessoas que estão ao redor, que elas normalmente têm uma sensibilidade muito maior e muito mais apurada para identificar diferenças e mudanças no padrão do cotidiano. Então, se, por exemplo, a pessoa é casada e o cônjuge fala assim, olha, você está jogando demais, você está com um problema, escute essa pessoa, porque muito provavelmente você está com um problema assim. E aí, o Sistema Único de Saúde, ele está passando por um processo de qualificação em relação a cuidado de pessoas com problemas com jogos e apostas, e é uma qualificação necessária, porque esse é um fenômeno novo e que, do ponto de vista epidemiológico, cresceu muito rápido ao longo dos últimos anos. E existe um desenvolvimento de uma plataforma de acesso a cuidado, com acesso digital, através do Meu SUS Digital, para pessoas que têm problemas com jogos e apostas, e que funciona. Foi muito importante a gente desenvolver esse tipo de estratégia, na medida em que as pessoas com jogos e apostas, muito frequentemente elas estão dentro do cotidiano delas, num ambiente digital, e que tem muito mais sentido para elas acessar o cuidado através de uma plataforma digital.
3: E nessa plataforma digital que existe, é possível ver se você tem problema, se você não tem. Se alguém falou, olha, eu acho que você está com problema. Aí você pode, nessa plataforma, dentro do Meu SUS Digital, para poder ver, identificar, né?
4: Sim, existe uma testagem que ela tem uma sensibilidade e uma especificidade acima de 90%. A partir dessa testagem, a pessoa ela é encaminhada para uma outra plataforma, com qual ela vai receber atendimento, e aí ela vai ter um processo de acolhimento, de avaliação, e a partir daí é desenvolvendo um plano terapêutico para ela.
10: Agora, existe uma plataforma de autoexclusão para as pessoas que não querem mais jogar. Como é que funciona essa plataforma e para quem ela é direcionada?
4: Não, ela é fundamental. É fundamental porque, como se trata de um problema e que, uma vez instalado, a pessoa ela continua utilizando plataformas de uma forma compulsiva, a plataforma de autoexclusão é uma estratégia na qual ela para de receber propaganda, ela para de não tem acesso às plataformas de jogos através de um acesso que dá pelo GovBR e que ela se cadastra dentro dessa plataforma de autoexclusão. Dentro dessa plataforma de autoexclusão existe já orientações em relação a como ela procura cuidado na área de saúde mental. E nós temos identificado que mais de 30% das pessoas que se autoexcluem identificam que já apresentam algum tipo de problemas de saúde mental relacionado a jogos e apostas.
3: Quando você se autoexclui, o que acontece?
4: Você não consegue acessar plataformas de jogos, e você não recebe propagandas relacionadas a jogos e apostas a essas plataformas.
3: E só eu posso fazer? Um parente, alguém que vê que eu tenho problemas, pode fazer isso pela pessoa?
4: Sim, o acesso é através do CPF e através do SouGov.
3: Ah, então se eu ver que um familiar precisa disso, eu posso ir lá colocar o CPF dele e auto-excluí-lo dessas plataformas?
4: Sim, mas de qualquer forma, a intervenção da família é muito importante que ela se dê de uma forma pactuada junto com o usuário, porque é muito importante que a família seja próxima no sentido de apoiar qualquer tipo de intervenção na área de saúde. E a plataforma de autoexclusão é bastante importante, mas quando ela está associada a um problema relacionado à saúde mental, é muito importante que a isso se some uma procura de cuidado.
10: Então, e uma vez feita essa autoexclusão, não tem como sair.
4: Existem algumas modalidades em que a pessoa é excluída por um mês, dois meses, seis meses ou por um tempo indeterminado. Então isso vai variar de acordo com a modalidade que a pessoa escolhe ela ser autoexcluída.
3: Então, só para destacar que esse vício é um problema, sim, de saúde mental. Para as pessoas estarem de olho, a família sabe, olha, não é uma brincadeira. É um vício, é um problema de saúde pública.
4: Não, e é um problema de saúde pública bastante importante. Ao longo desses últimos anos, a gente teve um aumento de procura na área da rede de atenção psicossocial de quase 150%, um aumento ao longo desses últimos anos. E com alguns meses, né, do desenvolvimento de ações de acesso digital ao cuidado, a gente teve uma procura gigantesca ao longo dos últimos meses. Então, de fato, é um problema de saúde pública, é um problema que ele teve um crescimento bastante importante durante os últimos anos. Ele se acentua muito durante o período da pandemia e se trata de fato de um fenômeno novo que ele tem que ter uma atenção no campo da saúde mental.
10: Tá certo, então. Nós conversamos com o Marcelo Chimatti, que é diretor de saúde mental, álcool e outras drogas do Ministério da Saúde. Marcelo, muito obrigado pela presença aqui na Voz do Brasil.
4: Muito obrigado o convite, foi um prazer estar aqui.
3: Você que é usuário do gov.br, sabia que já pode aumentar os níveis da sua conta para ter mais segurança e acesso a serviços?
2: A conta gov.br possui os níveis bronze, prata e ouro. Cada um deles determina os tipos de serviços disponíveis e o grau de proteção.
3: E com alguns passos, você pode avançar para o nível ouro, o mais completo e seguro. Saiba como fazer na reportagem de Carlos Oliveira.
5: Aumentar o nível da conta GovBR amplia a segurança e a quantidade de serviços que podem ser acessados na plataforma. O nível mais completo é o ouro, o segundo é o prata e o bronze é o mais básico. Se sua conta GovBR for bronze ou prata, você pode subir para o nível ouro. Isso leva alguns minutos e deixa sua conta bem mais protegida contra fraudes e golpes. O diretor do Departamento de Identidade Digital da Secretaria de Governo Digital do Ministério da Gestão, Hudson Mesquita, detalha um dos caminhos para aumentar o nível de sua conta GovBR.
11: Uma das opções para fazer isso é pelo aplicativo GovBR. Para baixar, é só ir na sua loja de aplicativos, por exemplo, a Play Store ou App Store, fazer o download e instalar o aplicativo. Na verdade, com o app GovBR, a navegação na plataforma GovBR como um todo fica muito mais fácil.
5: Aí, logo na parte de cima do aplicativo GovBR, tem o botão Ver Nível. Quando você clicar nesse botão, vai aparecer o nível de sua conta e a opção Aumentar Nível da Conta. Se o seu nível não for ouro, você clica e vai seguindo o passo a passo. Uma das tarefas é o reconhecimento facial. Ao final do processo, você passa a ter a conta ouro. Um jeito ainda mais fácil é usar a Carteira de Identidade Nacional, a SIM. Se você já tirou a sua, quando abrir o aplicativo GovBR para aumentar o nível, selecione a opção de fazer isso por meio da SIM. Você usa o aplicativo GovBR para ler o código QR que fica na sua carteira de identidade nacional. Depois, é só seguir o passo a passo até concluir tudo. Com o nível ouro, é possível habilitar a autenticação da sua conta GovBR em duas etapas. Isso deixa a sua conta ainda mais protegida. E para assinar os seus documentos no GovBR, só é possível se você tiver o nível prata ou ouro. Para saber mais sobre os níveis da conta GovBR, acesse o site gov.br/conta. Reportagem Carlos Oliveira.
2: O início do inverno, marcado por tempo seco na maior parte do país, contribuiu para o desenvolvimento da safra no Brasil.
3: Por outro lado, o excesso de chuvas que atinge o Rio Grande do Sul pode trazer prejuízos para as plantações. A análise é da Conab.
12: O clima favoreceu o desenvolvimento das lavouras e o avanço da colheita na maior parte do país em julho. Mas o excesso de chuvas no sul e a falta de umidade em algumas áreas do Nordeste e do Centro-Oeste mostram que os efeitos sobre as plantações variam conforme a região e a cultura. É o que mostra o boletim divulgado pela Companhia Nacional de Abastecimento. A diretora de Política Agrícola e Informações da Conab, Nayara Andrioli Bittencourt, destaca os principais pontos do levantamento.
13: Entre 1º e 21 de julho, os maiores volumes de chuva ficaram concentrados em parte das regiões norte e sul e também no leste e no nordeste. Na maior parte do país predominou o tempo seco. Isso foi favorável porque ajudou a maturação e a colheita do algodão e também do milho na segunda safra.
12: A diretora da Conab, Nayara Bittencourt, também explica que no sul a umidade ajudou as lavouras de inverno, mas as chuvas mais intensas trouxeram pontos de atenção no Rio Grande do Sul. Já no Nordeste, a falta de água no solo afetou áreas de feijão e de milho, cultivado na terceira safra.
13: No Rio Grande do Sul, as chuvas intensas do final do período podem ter causado danos localizados por enxurrada, alagamento e também lixiviação de nutrientes. A lixiviação é quando o excesso de água leva embora o nutriente do solo e reduz a fertilidade.
12: Já o algodão e o milho foram beneficiados pela falta de chuvas nas regiões centro-oeste e sudeste, diferente do que ocorreu no Mato Grosso do Sul. O tempo firme prejudicou o desenvolvimento das lavouras de trigo. Para acompanhar essas mudanças, a Conab também analisa índices de vegetação obtidos por imagens de satélite. Eles ajudam a identificar o vigor das plantas e comparar o desenvolvimento das lavouras ao longo do tempo. Reportagem Pablo Mundim.
2: Pela primeira vez, pesquisadores da Amazônia sequenciaram o genoma do açaí, um dos frutos mais representativos da economia da região norte.
3: Essa técnica fornece um mapa genético do fruto, permitindo identificar os genes responsáveis por características como produtividade e resistência a doenças.
2: Isso contribui para o desenvolvimento de espécies mais adaptáveis, produtivas e resistentes.
3: Além de abrir novas oportunidades para a indústria e a pesquisa científica.
6: Todos os dias, em uma fábrica na Flórida, toneladas de polpa do açaí amazônico são transformadas em alimentos energéticos prontos para o consumo. A produção é resultado de um trabalho que começou há mais de 10 anos, quando Débora Saraiva e o marido resolveram levar o sabor original do Brasil para o mercado norte-americano. Segundo a empresária, o açaí é reconhecido lá fora como um superalimento.
14: Existe uma infinidade de possibilidades no uso do açaí, não só no mercado alimentício, mas também na parte cosmética. Então, cada vez mais eu percebo que as pessoas têm conhecimento do fruto. Sabem que é um fruto poderoso, um fruto rico em nutrientes.
6: O fruto da Amazônia ultrapassou as fronteiras geográficas e também da ciência. Pesquisadores sequenciaram pela primeira vez o genoma do açaí. O trabalho é resultado de uma parceria entre a Embrapa e pesquisadores da Universidade Federal do Pará. O professor Rafael Baraúna, do Instituto de Ciências Biológicas da UFPA, explica quais as contribuições que esse estudo vai trazer.
15: A gente passa conhecer todo o funcionamento fisiológico daquela planta, e aí entra, por exemplo, o melhoramento genético. Cada variante daquela do açaí podem ter características específicas, como, por exemplo, melhor produtividade, maior polpa do fruto, maior resistência à seca, maior resistência à praga, maior altura, e enfim, diversas outras possibilidades.
6: A coautora do estudo e pesquisadora da Embrapa Amazônia Oriental, Elisa Moura, avalia que o conhecimento do genoma é um importante ponto de partida para identificar os genes relacionados a características desejáveis da planta.
16: Tem várias aplicações agora que a gente vai poder utilizar com o genoma e poder avançar em pesquisas variadas. Eu vou poder, ainda na fase de muda, identificar plantas que produzem frutos menores, que produzem mais rápido.
6: O estudo reuniu uma equipe de 14 cientistas brasileiros e contou com financiamento da Fundação Amazônia de Amparo e Estudos e Pesquisas e do Conselho Nacional de Desenvolvimento Científico e Tecnológico. Reportagem Gabriela Noronha.
2: Instalação de sistemas de bombeamento, compra de ração, de motor para embarcação, gelo, combustível.
3: São muitos os gastos e investimentos necessários para viver da pesca no país.
2: Uma ferramenta de cálculo pode ajudar esses profissionais a encontrar crédito para negócio.
17: Por meio do preenchimento de algumas informações básicas, pescadores e aquicultores podem fazer simulações para encontrar linhas de crédito compatíveis com seu perfil. É para isso que foi criada a ferramenta de cálculo do crédito do Programa Nacional de Fortalecimento da Agricultura Familiar, PRONAF Azul. Significa mais renda para quem tira o sustento das águas e mais alimento de qualidade para os brasileiros, como destacou Clécio Nerbi, coordenador-geral de infraestrutura e fomento do Ministério da Pesca e Aquicultura.
18: Uma iniciativa que conecta pescadores artesanais e aquicultores familiares ao crédito rural.
17: Além de atender aos produtores, a ferramenta também pode ser utilizada por técnicos de assistência técnica, extensão rural e pesqueira, cooperativas, colônias de pescadores, associações e outras organizações que prestam orientação sobre o acesso ao crédito rural. São 3 linhas disponíveis, voltadas para diferentes objetivos e faixas de renda, como exemplificou Clécio SNERB do Ministério da Pesca e Aquicultura.
18: Ele funciona como uma ponte inteligente, direcionando o pescador ou aquicultor para a linha de crédito que melhor se encaixa na sua necessidade.
17: Vale lembrar que a simulação tem caráter informativo e não substitui a análise realizada pelas instituições financeiras, nem representa aprovação ou garantia de contratação do crédito. O endereço para acessar a ferramenta é simuladorpronaf.mda.gov.br. Reportagem Natália Koslik. A ferramenta é simuladorpronaf.mda.gov.br. Reportagem

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1: STF autoriza a plataforma Buzer a operar fretamento de ônibus por aplicativo no Paraná. STJ nega seguimento a recurso que pretendia levar discussão sobre caso do ex-jogador Robinho ao Supremo. Empresa de call center é condenada por não impedir atos obscenos no ambiente de trabalho. Boa noite, eu sou Marcela Luiza. O Supremo Tribunal Federal liberou os serviços da Buzer no Paraná. A decisão liminar do ministro Nunes Marques derruba a proibição imposta pela Justiça Federal no sul do país, até que o Supremo julgue o recurso do caso. Carolina Chaves.
2: No STF, a Buzer alegou que é apenas uma plataforma digital que conecta passageiros a empresas autorizadas e que a proibição fere o entendimento do Supremo sobre o uso de tecnologia no mercado. Para o relator, proibir a atuação da plataforma prejudicaria usuários e empresas parceiras. A liminar concede a liberação imediata das atividades no Paraná, mas a decisão, que já está valendo, deve passar por referendo do plenário do STF.
1: Vice-presidente do STJ, ministro Luiz Felipe Salomão, nega seguimento a recurso extraordinário do ex-jogador Robinho. O objetivo era levar ao Supremo Tribunal Federal a discussão sobre a decisão que reconheceu a validade no Brasil da sentença italiana que condenou o atleta por estupro coletivo. Fátima Uchoa.
3: Segundo o ministro Salomão, os argumentos da defesa tratam da interpretação de leis federais e não da violação direta à Constituição, o que impede a análise do recurso pelo STF. Dessa decisão ainda cabe agravo interno que, se apresentado, será analisado pela Corte Especial do STJ. Se o colegiado mantiver o entendimento do vice-presidente, o recurso extraordinário não será remetido ao STF. Robinho está preso desde março de 2024, quando a Corte Especial, por maioria, homologou a sentença da justiça italiana que o condenou a 9 anos de prisão por estupro coletivo cometido naquele país em 2013 e aceitou a transferência da execução da pena ao Brasil com o cumprimento imediato.
1: Empresa de call center é condenada por não impedir atos obscenos no ambiente de trabalho. A vítima já havia formalizado 14 denúncias. Marla Lacerda.
4: A atendente de call center deve receber indenização de R$5.000 por assédio sexual. O TST manteve a decisão que havia condenado a empresa por entender que ficou comprovada a omissão diante das situações vividas pela trabalhadora. O relator do caso na terceira turma, o ministro Maurício Godinho Delgado, observou que apenas um episódio já é suficiente para caracterizar o assédio, quando ele gera constrangimento ou abalo psicológico à vítima.
1: De 3 a 9 de agosto, o TSE promove a Semana Nacional do Sistema Eletrônico de Votação. Juliana Cariri.
5: A semana vai ter eixos temáticos para aproximar a justiça eleitoral de cidadãs e cidadãos. O primeiro tema é o sistema eletrônico por dentro, com a abertura da urna eletrônica em uma escola de Brasília. 2 dias vão ser dedicados ao combate à desinformação, com o eixo Viralizou, fatos e boatos sobre a urna. Há ainda os eixos Avanço no sistema eletrônico de votação, Caminho do voto e Como votar. Cada tema vai ter uma ação específica, como uma exposição no Senado Federal e visitas de estudantes ao Museu do Voto, na sede do TSE.
1: Justiça Federal recebe denúncia do MPF contra 4 acusados de garimpo ilegal em Parque Nacional no Amazonas. Vanessa Pereira.
6: Segundo a denúncia, a extração clandestina de cassiterita destruiu ao menos 39 hectares de floresta e atingiu 4.800 quilômetros de cursos d'água no Parque Nacional Mapinguari, em Lábrea, no Amazonas. A cassiterita é a principal fonte de estanho, metal usado na fabricação de latas de comida, telas de celular, peças de carro e ligas metálicas. Os réus vão responder pelos crimes de usurpação de bem da União, extração ilegal de recursos minerais e dano direto à unidade de conservação.
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0: 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Uma boa noite e até amanhã.
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3: Eu sou Paula Groba.
4: E eu sou Ricardo Nakaoka.
3: E estes são os destaques de hoje do Jornal do Senado, que começa agora.
4: Fim da taxa das blusinhas divide parlamentares e depende de votação do Congresso.
3: Participação das mulheres na política mobiliza iniciativas no Senado.
4: Governo veta a inclusão de zootecnistas na lei do piso salarial.
3: Boa noite.
4: Boa noite.
3: A decisão do governo de acabar com a chamada taxa das blusinhas ainda precisa do aval do Congresso. A medida provisória que elimina o imposto de importação sobre compras internacionais de até 50 dólares deve ser votada até o dia 22 de setembro para continuar em vigor.
4: O texto, que ainda divide opiniões no Congresso, está entre as 32 medidas provisórias que aguardam a análise dos parlamentares. Os detalhes com a repórter Marcela Diniz.
5: Entre os parlamentares, a medida provisória que permite zerar o imposto de importação para compras internacionais de até 50 dólares divide opiniões. Com o argumento de que a MP cria concorrência desleal com a produção nacional, o senador Isalci Lucas, do PL do Distrito Federal, apresentou emenda para restabelecer a isonomia tributária. Para o líder da oposição no Congresso, o fim da taxa das blusinhas prejudica a geração de emprego e renda no Brasil.
6: É como se o Brasil estivesse financiando a produção e a geração de emprego em outros países, enquanto a nossa indústria, o nosso varejo, perde espaço.
5: O senador Fernando Dueire, do PSD de Pernambuco, também defende a manutenção da taxa das blusinhas. Ele apresentou emendas com esse objetivo e para definir prazo mínimo de 90 dias para entrada em vigor de mudanças nas alíquotas do imposto de importação em remessas internacionais. O objetivo, segundo ele, é dar tempo de adaptação aos setores da economia impactados por essas alterações.
7: Promove previsibilidade, segurança jurídica e estabilidade regulatória. Empresas, produtores, comerciantes, plataformas digitais e consumidores precisam de regras claras e tempo razoável para adaptação.
5: A chamada taxa das blusinhas foi criada pelo governo Lula e aprovada pelo Congresso em 2024. Na época, a tributação de 20% nas compras em sites internacionais foi defendida tanto para dar um up na arrecadação quanto para proteger o varejo nacional. O senador Jax Wagner, do PT da Bahia, que defende a medida provisória, diz que o governo reavaliou o cenário.
8: No caso das blusinhas, desde a criação dela, proposta na época pelo Ministério da Fazenda, houve uma controvérsia muito grande dentro do próprio governo. E aí se limitou até esses 50 dólares. Na minha opinião, pela avaliação que o governo fez, a arrecadação não foi tão significativa quanto se imaginava e prejuízo, principalmente para as famílias mais humildes do ponto de vista financeiro, ou seja, que não tem tanto poder aquisitivo, foi muito grande.
5: Além do fim da taxa das blusinhas, o Congresso tem em pauta outras 31 medidas provisórias, como a do novo Desenrola Brasil, programa de renegociação de dívidas populares, as que reforçam as ações de proteção aos setores da economia brasileira prejudicados pelo tarifaço imposto pelos Estados Unidos e as MPs editadas pelo governo para regular o mercado de combustíveis afetado por conflitos no Oriente Médio.
3: E o Brasil pode ganhar uma política nacional para fortalecer a indústria de motores.
4: A proposta, que está pronta para a votação final no Senado, prevê incentivos à fabricação no país, à inovação tecnológica, à qualificação de mão de obra e à instalação de fábricas em regiões menos industrializadas. Mais informações com o repórter Márcio Maturana.
9: Com o fim do recesso parlamentar, a Comissão de Infraestrutura pode votar a criação da Política Nacional de Incentivo à Fabricação de Motores. A análise do projeto foi iniciada antes do recesso, mas a energia elétrica caiu no momento em que o resultado ia ser revelado no painel eletrônico. O objetivo da proposta é estimular a inovação tecnológica, qualificar trabalhadores e incentivar a instalação de fábricas em regiões menos industrializadas. O texto foi elogiado pelo relator Laércio Oliveira, do PP de Sergipe.
10: O projeto acerta ao incentivar investimentos em pesquisa, desenvolvimento, inovação voltados a motores mais sustentáveis, especialmente aqueles compatíveis com biocombustíveis, hidrogênio e outras alternativas energéticas nas quais o Brasil possui vantagens comparativas relevantes.
9: Se for aprovado pela Comissão de Infraestrutura, o projeto segue direto para a Câmara dos Deputados.
3: O projeto que estendia o piso salarial aos zootecnistas foi vetado integralmente pela Presidência da República.
4: O governo alega que a proposta descumpre as regras da responsabilidade fiscal. Agora o veto será analisado pelo Congresso Nacional. Repórter Douglas Castilho.
11: O Poder Executivo justificou a decisão apontando que o texto criaria novas despesas obrigatórias para órgãos públicos federais, estaduais e municipais que empregam esses profissionais, sem apresentar os estudos de impacto financeiro exigidos por lei. Além disso, a Constituição Federal prevê que a criação de despesas obrigatórias não pode ser realizada sem a indicação da origem dos recursos para pagar os novos gastos. O autor do projeto, o senador Zequinha Marinho, do Podemos do Pará, falou da importância da iniciativa no momento de sua aprovação pela Comissão de Assuntos Sociais.
12: O zootecnista é responsável pela questão do manejo animal, pela questão da nutrição animal, pela questão ambiental. Então é uma profissão extremamente importante para um país como o Brasil, que tem um rebanho aí de mais ou menos de 234 milhões de cabeças de gado, sem falar em outras espécies que também não são pequenas.
11: Agora, o Congresso Nacional deverá avaliar a decisão do Executivo em sessão conjunta da Câmara dos Deputados e do Senado. Para um veto do presidente da República ser derrubado, é preciso o voto de, no mínimo, 257 deputados federais e 41 senadores.
3: Faltam pouco mais de 2 meses para as eleições e as mulheres continuam sendo a maioria do eleitorado brasileiro. Segundo o Tribunal Superior Eleitoral, elas representam 52,8% das pessoas aptas a votar nas eleições de outubro.
4: Mas embora sejam maioria nas urnas, as mulheres ainda ocupam poucos espaços nos cargos eletivos. Para mudar esse cenário, o Senado tem debatido e apresentado iniciativas para ampliar a participação feminina na política. Ouça mais na reportagem de Yasmin Rodrigues.
13: De acordo com o TSE, mais de 83 milhões de eleitoras estão aptas a irem às urnas em outubro deste ano, número que representa 52,8% do total de votantes. Apesar dessa predominância, elas ainda ocupam uma parcela reduzida dos cargos eletivos no país. No Senado, por exemplo, das 81 cadeiras, apenas 15 são ocupadas por mulheres. Para mudar essa realidade, nos últimos anos, o Senado tem discutido e aprovado medidas voltadas ao fortalecimento da participação política feminina e ao enfrentamento da violência política de gênero. Apesar das discussões, a senadora Leila Barros, do PDT do Distrito Federal, destaca que a presença das mulheres nos espaços de decisão ainda precisa avançar.
14: Você começa a entender que muitas vezes esse espaço muitas vezes é negado pelo próprio corporativismo do ambiente. Então, assim, nós sabemos que esses desafios, eles não serão superados numa legislatura ou em 2 ou 3 legislaturas. É um trabalho diário.
13: Na avaliação da senadora Zenaide Maia, do PSD do Rio Grande do Norte, ampliar a participação feminina nos mandatos eletivos é um passo importante.
15: Por isso que precisamos de mais mulheres, para poder estarmos presentes em todas essas comissões. Porque eu digo sempre para mulheres, por que vir para a política? Porque se faz necessário, que porque é nesse Congresso Nacional que é quem decide o seu salário. Aqui decide com quantas horas homens e mulheres desse país vão trabalhar.
13: No Senado, o tema tem recebido atenção por meio da atuação da Procuradoria Especial da Mulher, de sessões temáticas e da análise de propostas voltadas ao aumento da representação feminina. Entre as iniciativas debatidas estão medidas para ampliar a participação das mulheres nos espaços de liderança do parlamento, fortalecer o financiamento de campanhas e combater a violência política de gênero, considerado um dos principais obstáculos para a permanência das mulheres na vida pública.
3: E a tecnologia também tem ajudado os eleitores. O e-Título, aplicativo gratuito da Justiça Eleitoral, permite consultar o local de votação, emitir certidões, justificar a ausência às urnas e, para quem tem biometria cadastrada, substitui o documento de identificação no momento do voto.
4: Além do e-Título, são aceitos para votar nas eleições gerais de 2026 documentos com foto, como carteira de identidade ou identidade social, carteira nacional de habilitação, passaporte, carteira de trabalho, certificado de reservista e carteira de categoria profissional reconhecida por lei. Com edição de Paula Groba e trabalhos técnicos de Eliseu Caires, o Jornal do Senado fica por aqui. Acompanhe agora as notícias da Câmara dos Deputados. Boa noite.
3: Boa noite e até amanhã.
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16: Comissão aprova mudanças na Política Nacional de Mobilidade Urbana.
17: Proposta em discussão amplia autonomia de paciente em fase terminal.
16: Avança projeto que protege idoso contra crimes de natureza financeira.
17: Boa noite. Comissão aprova medidas para a proteção de idosos contra fraudes financeiras. A repórter Maria Neves explica quais são as novas medidas.
18: A Comissão de Defesa dos Direitos da Pessoa Idosa da Câmara dos Deputados aprovou proposta com medidas para combater a violência financeira contra idosos. O projeto determina expressamente que o Fundo da Pessoa Idosa deverá financiar ações, campanhas e outras iniciativas voltadas à prevenção, combate, responsabilização e reparação de danos decorrentes de práticas lesivas ao patrimônio de maiores de 60 anos. Atualmente, a lei que criou o fundo diz apenas que o Conselho Nacional dos Direitos da Pessoa Idosa deve dar prioridade a projetos que, entre outras medidas, promovam a educação financeira de pessoas idosas. O texto aprovado também prevê penas para quem cometer crimes financeiros contra idosos. Pela proposta, o infrator ficará sujeito à reclusão de 4 a 8 anos e multa. Se quem cometeu a fraude tiver com o idoso relação contratual, familiar ou profissional que envolva confiança, a punição será maior. Sobe para a reclusão de 5 a 10 anos mais multa. Na opinião da relatora, a deputada Flávia Moraes, do PDT de Goiás, prever punição severa é mais uma forma de proteger o idoso que muitas vezes é vítima da própria família.
19: Quando você fala do endividamento geral da população, a gente sabe que essa ocorrência ela vai estourar muitas vezes ali, é na aposentadoria do idoso da família, é ali que vai muitas vezes ser buscado ali o pagamento dessas dívidas da família, né? Então é preciso preservar isso, trazer aí uma proteção do Estado para que esse nosso idoso possa garantir a sua alimentação, a sua dignidade, seus medicamentos, para que ele não possa aí passar privações.
18: Ao apresentar o projeto original, o deputado Marcos Tavares, do PDT do Rio de Janeiro, ressaltou que a violência patrimonial e financeira está entre as três formas mais comuns de agressões contra idosos. O Serviço Nacional de Denúncias de Violações de Direitos Humanos, o Disque 100, registrou em 2024 mais de 72 mil fraudes financeiras contra pessoas acima de 60 anos. Pela proposta aprovada, todas as instituições financeiras ficam proibidas de conceder empréstimos a idosos somente por meio virtual. Maiores de 60 anos só poderão contrair financiamento com assinatura de contrato em papel. A deputada Flávia Moraes explica que o Estatuto da Pessoa Idosa prevê que pessoa acima de 60 anos pode comprometer, no máximo, 30% da renda com dívidas. No entanto, segundo ressalta, as instituições financeiras não respeitam esse limite com a concessão de empréstimos e mais empréstimos que deixam o idoso sem recursos sequer para subsistência. O texto determina também que o Fundo Nacional da Pessoa Idosa deve financiar o desenvolvimento de tecnologias assistidas voltadas a pessoas idosas. Na opinião de Flávia Moraes, essa medida é importante porque hoje as plataformas podem identificar as fraudes e alertar as pessoas idosas, que com conhecimento adequado das tecnologias são capazes de se defender dos golpes. O projeto será votado pelo plenário, mas antes precisa passar pela análise das comissões de Finanças e Tributação e de Constituição e Justiça. Da Rádio Câmara de Brasília, Maria Neves.
20: Segurança Pública.
21: Baleia Rossi, do MDB de São Paulo, apresentou o projeto que aumenta as penas para crimes contra a paz pública, como incitação ao crime, apologia ao crime e associação criminosa quando forem cometidos pela internet.
22: A proposta também prevê punições mais severas quando os crimes tiverem como alvo mulheres. De acordo com o deputado, o objetivo é adequar a legislação ao ambiente digital e reforçar o combate à violência de gênero.
20: Relações Exteriores.
21: A Comissão de Educação da Câmara aprovou a criação do Dia Nacional da Retratação aos Imigrantes Japoneses, devido à perseguição e discriminação ocorrida no Brasil durante e após a Segunda Guerra Mundial. O repórter Luiz Cláudio Canuto explica o contexto da proposta.
23: A Comissão de Educação da Câmara aprovou o projeto que institui o Dia Nacional da Retratação aos Imigrantes Japoneses. Os deputados seguiram a recomendação do relator, deputado Ismael, do PL de Santa Catarina, e aprovou o projeto do deputado Luiz Nishimori, do PSD do Paraná. O Dia da Retratação deve ser celebrado anualmente em 25 de julho. A proposta também inclui a data no calendário escolar brasileiro para que haja atividades educativas com reflexão sobre a xenofobia e a valorização da cultura japonesa. Segundo Nishimori, além do reconhecimento histórico, a proposta representa um passo relevante na promoção de uma educação que valorize a diversidade cultural.
24: Além disso, fortalece a educação ao incluir o tema no calendário escolar, incentivando a reflexão, a memória histórica e a formação de cidadãos mais conscientes e respeitosos com a diversidade. Durante e após a Segunda Guerra Mundial, houve forte perseguição, discriminação e violação dos direitos. A criação da data tem justamente o objetivo de combater preconceitos e estereótipos ainda existentes, reforçando a importância da conscientização.
23: A imigração japonesa no Brasil teve início em 1908, quando famílias chegaram ao país em busca de prosperidade nas lavouras de café em São Paulo e no Paraná. Atualmente, cerca de 2,5 milhões de japoneses e descendentes vivem no Brasil e compõem a maior população de origem japonesa fora do Japão. O projeto que cria o Dia Nacional da Retratação aos Imigrantes Japoneses está na Comissão de Direitos Humanos e precisa passar também pela Comissão de Constituição e Justiça antes de seguir para o Senado Federal. Da Rádio Câmara de Brasília, Luiz Cláudio Canuto.
20: Esporte.
22: Rodrigo Gambale, do Podemos de São Paulo, apresentou o projeto que cria o programa Atleta Nota 10 para ampliar o acesso de estudantes atletas da rede pública ao ensino superior privado. A proposta prevê bolsas de estudo em instituições que aderirem à iniciativa.
21: O texto de Rodrigo Gambale exige bom desempenho acadêmico, frequência escolar e participação em competições para a concessão e manutenção do benefício. A proposta também cria um selo de reconhecimento para as universidades que incentivarem o esporte.
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0: Eleições.
22: Seminário na Câmara defende reserva de cadeiras para consolidar presença feminina na política brasileira. A repórter Noelle Nobre acompanhou o debate.
2: A Secretaria da Mulher da Câmara dos Deputados realizou um seminário para debater os 30 anos da Lei de Cotas de Gênero na política no Brasil, marco da primeira eleição com reserva de gênero em 1996. O consenso entre as participantes foi de que, embora a legislação atual de pelo menos 30% para candidaturas femininas tenha sido um avanço, o país precisa transitar para um modelo de reserva de cadeiras para garantir que as mulheres deixem de ser apenas convidadas nos espaços de poder. A deputada Isa Arruda, do MDB de Pernambuco, do Observatório Nacional da Mulher na Política, destacou que a legislação atual é apenas o começo.
5: As cotas foram os nossos primeiros passos, mas ela não pode ser o nosso teto. Ela precisa ser o nosso piso para continuarmos avançando.
2: Reforçando a visão, a deputada Laura Carneiro, do PSD do Rio de Janeiro, uma das coordenadoras da bancada feminina na Câmara, defendeu que o Brasil siga exemplos como o do México, que adota a paridade como regra.
6: Não queremos estar na foto apenas. Queremos estar na mesa de decisão.
2: Laura Carneiro lembrou que a dificuldade de captação de recursos e a ausência de reserva de assentos impedem que os 30% de candidaturas se convertam em 30% de eleitas. Hoje, as mulheres ocupam apenas 18% da Câmara. A deputada Érica Hilton, do PSOL de São Paulo, presidente da Comissão de Defesa dos Direitos da Mulher, classificou a atual política de cotas como insuficiente diante dos desafios. Ela denunciou o uso de mulheres como candidaturas laranja para desvio de recursos e criticou as anistias dadas a partidos que descumprem a lei.
7: Isso é um escárnio, isso é um deboche. O que eles estão dizendo é que não existe legislação que dará conta de tapar o buraco da exclusão.
2: A conclusão das palestrantes é que o fortalecimento da democracia brasileira depende de mecanismos que garantam não apenas o direito de disputar, mas o direito de exercer o poder com segurança e autonomia. Da Rádio Câmara de Brasília, Noelle Nobre.
0: Consumidor.
21: Felipe Francischini, do Podemos do Paraná, defende a uniformização da atuação dos PROCONs em todo o país. De acordo com o deputado, a ideia é determinar diretrizes nacionais para padronizar procedimentos e estabelecer prazos comuns de atendimento.
22: Felipe Francischini argumenta que a medida busca reduzir diferenças entre os órgãos de defesa do consumidor nos estados e municípios. O objetivo, segundo ele, é garantir mais previsibilidade, eficiência e tratamento igualitário para consumidores e fornecedores.
0: Desenvolvimento regional.
21: Comissão aprova projeto que altera a Política Nacional de Mobilidade Urbana.
22: A repórter Júlia Lopes nos conta quais as novas medidas propostas.
8: A Comissão de Desenvolvimento Urbano da Câmara dos Deputados aprovou um projeto de lei que altera a Política Nacional de Mobilidade Urbana. A proposta tem como objetivo incentivar os municípios a elaborarem seus planos de mobilidade. A Política Nacional, criada em 2012, estabelece diretrizes para o planejamento e a gestão do transporte nas cidades brasileiras. Pela lei, municípios com mais de 20 mil habitantes devem elaborar seus planos com prioridade para o transporte público e os meios não motorizados. Segundo o autor do projeto, deputado Rafael Brito, do MDB de Alagoas, apenas 20% das cidades que têm essa obrigação já concluiu o plano de mobilidade, apesar da exigência legal. A proposta prevê medidas como assistência financeira da União para a elaboração dos planos, possibilidade de contrapartida administrativa dos municípios e alinhamento com o Plano Nacional de Redução de Mortes e Lesões no Trânsito. O texto também determina que o repasse de recursos federais fique condicionado à análise dos planos pela Secretaria Nacional de Mobilidade Urbana e à verificação do cumprimento dos requisitos legais. Para o relator da proposta, deputado Hildo Rocha, do MDB do Maranhão, é fundamental a elaboração de planos de mobilidade para o funcionamento das cidades, mas que essa elaboração pode custar caro para muitos municípios.
9: Grande parte das cidades brasileiras que já deveriam ter seu plano municipal de mobilidade não tem. E isso ocasiona engarrafamento, a falta de um plano de mobilidade ocasiona muitos acidentes, muitos desastres, muitas mortes. E esse plano municipal ele não é barato. É um plano que custa uma certa quantia, em que muitas das vezes o município não tem, porque o município está endividado, o município tem dificuldade e não tem como fazer. O que nós estamos aqui é de que a União priorize o investimento, pagamento desses planos através de recursos federais e leva-se em consideração vários fatores.
8: Além disso, ele também ressaltou que os planos precisam ser atualizados com frequência. As cidades estão em constante mudança e, por isso, o planejamento também deve acompanhar essa evolução. Há casos de municípios grandes com planos de mobilidade defasados há mais de 30 anos. A proposta também autoriza o governo federal a credenciar profissionais e empresas para elaborar os planos de mobilidade urbana desde que cumpram as exigências previstas em lei. O projeto que altera a Política Nacional de Mobilidade Urbana, incluindo novas medidas para auxiliar em planos municipais de mobilidade, segue em análise na Comissão de Constituição e Justiça. Da Rádio Câmara de Brasília, Júlia Lopes.
10: Saúde.
21: Projeto de Luiz Erundina, do PSOL de São Paulo, institui o Dia Nacional de Conscientização sobre o vírus linfotrópico de células T humanas, o HTLV. A proposta prevê campanhas públicas para alertar a população sobre as formas de transmissão, prevenção e a importância do tratamento.
22: O texto de Luiz Erundina também incentiva o combate ao estigma social e a divulgação de centros de atendimento especializado no SUS. A deputada considera que a medida é urgente para enfrentar a desinformação sobre o vírus.
10: Direitos humanos.
21: Projeto que garante mais autonomia a pacientes em fase terminal avança na Câmara. Os detalhes com a repórter Sofia Peçanha.
11: A Comissão de Saúde da Câmara dos Deputados aprovou o projeto que estabelece os direitos de pessoas com doenças graves e em fase final de vida. O texto aprovado cria regras para garantir que esses pacientes possam escolher como querem ser tratados e evitar sofrimento desnecessário com o apoio à família. A proposta garante que pacientes com doenças incuráveis em estágio avançado, com expectativa de vida reduzida, tenham mais autonomia sobre o próprio tratamento. Entre os pontos previstos estão o direito à informação clara sobre a condição de saúde, a participação nas decisões médicas e a possibilidade de recusar procedimentos que apenas prolonguem o sofrimento. O projeto também reforça o acesso aos cuidados paliativos, com foco no alívio da dor, no conforto físico e emocional e no respeito à vontade do paciente, seja no hospital ou em casa. A relatora da proposta na Comissão de Saúde, a deputada Flávia Moraes, destacou que o objetivo é assegurar a dignidade e o princípio da autonomia da vontade.
12: Permite que as pessoas vivam o período final de suas vidas com conforto e autonomia, evitando obstinação terapêutica e promovendo cuidado integral em ambiente hospitalar ou domiciliar, conforme a vontade do paciente.
11: A medida também trata da segurança jurídica para médicos, pacientes e familiares na tomada de decisões delicadas no fim da vida, como a limitação de tratamentos desproporcionais e uso de sedação paliativa em casos de sofrimento intenso. Segundo a relatora, a proposta pode reduzir conflitos e trazer mais clareza nesses casos.
12: Contribuirá para garantir segurança jurídica aos pacientes, famílias e profissionais de saúde. Reduzirá conflitos éticos e emocionais no final da vida e fortalecerá uma cultura de cuidado centrada na pessoa e no respeito às suas escolhas.
11: O texto deixa claro que a prática da eutanásia, que é o ato de abreviar a vida de alguém para aliviar sofrimento, continua proibida no Brasil. A proposta permite que o paciente recuse tratamentos e garante o uso de cuidados paliativos, mas sem provocar a morte de forma intencional. O projeto que estabelece os direitos das pessoas em estágio de doença avançada será analisado a seguir pela Comissão de Finanças e Tributação. Da Rádio Câmara de Brasília, Sofia Peçanha.
20: Ciência e tecnologia.
22: Mário Frias, do PL de São Paulo, propõe mudanças no Estatuto Digital da Criança e do Adolescente para proibir mecanismos de censura prévia e garantir a liberdade de expressão. O texto também estabelece que conteúdos considerados lícitos só poderão ser removidos por decisão judicial.
21: Para Mário Frias, o projeto preserva a proteção de crianças e adolescentes contra a exploração sexual e pornografia infantil. Ele disse que a proposta também mantém as regras de combate a crimes na internet e busca garantir mais segurança jurídica para usuários e plataformas digitais.
22: Termina agora o Jornal Câmara dos Deputados, produzido pela Rádio Câmara, com trabalhos técnicos de Wellington Teles e apresentação de Val Monteiro e Márcio Aquilissardi. Uma boa noite para você.
21: A Voz do Brasil volta amanhã. Boa noite.
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Tem uma paz. Tem uma paz que a gente só encontra quando a gente busca lá no fundo do coração.

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2: De quem é isso aqui, por favor? Uma capa vermelha? Ei, ei, ei, ei, moço, ei, moço,
3: hã?
2: Essa capa é sua?
3: Hã?
2: Essa capa é sua?
3: Hã?
2: Quem é você?
3: Eu?
2: Você?
3: Chapeuzinho Vermelho.
2: Quem é você?
3: Chapeuzinho Vermelho.
2: Bom, se você, essa coisa linda, é Chapeuzinho Vermelho, então...

0: Ei! Ei, moça!
1: Ah.
0: Ei, moça!
1: Ah.
0: Moça!
1: Ah.
0: Ei, moça!
1: Ah.
0: Moça, eu tô perdida na floresta, moça!
1: Ah.
0: Ei, moça!
1: Fala, mulher!
0: Quem é você? Quem é você que tá se queimando em pleno festival de verão?
1: Chapeuzinho Vermelho Black!
0: Quem é que está se queimando em pleno festival de verão na sua comunidade?
1: Chapeuzinho Vermelho representando.
0: Se você é Chapeuzinho Vermelho, então...

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0: Obrigado, gente.
1: Obrigada, Bruno. Beijo. Obrigada, Manu. Valeu. Prazer cantar com vocês, meus padrinhos.
0: Beijo.
1: Amo vocês. Tá. Palmas para Bruno e Marrone, minha gente.
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2: 4:37.
3: Deus, nosso Pai, que sois todo poder e bondade, dai força àquele que passa pela aprovação, dai luz àquele que procura a verdade, pondo no coração do homem a compaixão e a caridade. Dai ao viajor a estrela guia, ao aflito a consolação, ao doente o repouso, ao culpado o arrependimento, ao espírito a verdade, à criança o guia, ao órfão o pai. Que vossa bondade se estenda sobre tudo aquilo que criastes. Piedade, Senhor, para aqueles que vos não conhecem. Esperança para aqueles que sofrem. Que vossa bondade permita aos Espíritos Consoladores derramarem por toda a parte a paz, esperança e a fé. Deus, um raio, uma faísca do vosso amor pode abrasar a terra. Deixai-nos beber das fontes desta bondade fecunda e infinita, e todas as lágrimas se secarão, todas as dores se acalmarão. Um só coração, um só pensamento subirá até vós, como um grito de reconhecimento e de amor. Como Moisés sobre a montanha, nós vos esperamos, com os braços abertos, ó bondade, ó beleza, ó perfeição, e queremos de alguma sorte merecer a vossa misericórdia. Deus, dai-nos a força de ajudar o progresso, a fim de subirmos até vós. Dai-nos a caridade pura, dai-nos a fé e a razão, dai-nos a simplicidade que fará de nossas almas o espelho onde se deve refletir a vossa imagem. Assim seja.

0: 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Bom dia, Luciano.
1: Bom dia! Bom dia, Dourados! Bom dia, Mato Grosso do Sul! Bom dia, Brasil! Chegando aqui na sua rádio Boa Nova 87,9 FM, a mais feliz da cidade. Mais uma edição da Alvorada Sertaneja.
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1: Primeiramente, agradecendo a Deus, louvando e bendizendo o santo nome do Senhor nosso Deus. Obrigado, Pai amado, por nos conceder a graça de mais um dia. Que chegue em cada lar, em cada coração, em cada família, o amor, a paz, a fé e a esperança.
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1: Bom dia para você de todos os bairros, Vila Centro da nossa grande Dourados, você que nos acompanha pelo aplicativo, aí no sítio, na chácara, nas fazendas, em outra cidade, estado ou país, aquele bom dia especial. É, rapaz, quarta-feira, 29 de julho de 2026, estamos na estação do inverno brasileiro, a lua cheia, ei, ela ficou cheinha, hoje é dia de Santa Marta, demorou um pouquinho de entrar no ar, tá bom? Cheguei aqui, tava tudo desligado, eu tava conversando com meu amigo Paulinho Costa, lá da Vila Almeida, Paulinho falou que deu queda de energia, né, como eu tava dormindo nem percebi, né, mas gente do céu, tava tudo desligado, e quando desliga tudo, demora pra gente conseguir colocar no ar, voltar os computadores, até voltar tudo, né, mas agora tá tudo no ar, graças a Deus, perdemos um pouquinho de música aí, mas tamo aí, né, tamo junto, vamos ouvir umas modas boas aqui agora, né, muito bom dia aí, vou mandar bom dia primeiramente aí para os nossos amigos, que sempre tá ouvindo, Paulinho Costa, que já conversamos hoje, né, Paulinho? Preparando tudo lá no seu bar para atender a clientela logo mais. Abraço para Dona Maria de Lourdes, mamãe do Paulinho. A Dirce Costa, lá do Novo Horizonte. Lá em Campo Grande, a capital morena. Alô, Dalva, alô, Demir. Não quebrou o celular não, né, Dalva? Né? Não quebrou não, né? Não... pessoal também não quebrou o radinho não, não é o rádio não. É a que estava fora do ar, sem energia mesmo, nos computadores, né? Voltou a energia normal, mas o computador demora. Então, um abraço para Dalva de Mila em Campo Grande, tomando o seu cafezinho já, tomando aquele lanchinho bem especial, simplesinho, né, Demir? Dona Santina, uma festa, seu Antônio lá no Vila Maxwell, já escutejando nós. Alô, Jardim Itália, alô, Djalma, já ouvindo, não quebrou o rádio não, né, seu Djalma? Não, não é o rádio não, viu? Era que estava fora do ar mesmo, tá bom? A Vila Cachoeirinha, alô, meu amigo Laudenor, lá do Bazar Fotos da Vila Cachoeirinha, esposa Dona Maria, muito obrigado, tomando seu chimarrão escutejando a Boa Nova. Esmeraldo do Quarto Plano, Esmeraldo, não ficou bravo com o rádio não, né, Esmeraldo? Não, meu amigo, não era o rádio, era a energia que acabou, né? Não bateu no bichinho não, né? Eita lasqueira. Aí o Chubano lá tomando o seu chimarão escutejando a Boa Nova FM. A Luduna Dais aqui do Cabu, irmãos Esmeraldo, aquele super bom dia. Tamo junto de novo, tamo junto. Alvorada Sertaneja no ar, levando a boa música, descontração, alegria de todas as manhãs. Vamos lá, mandar uns modão pra vocês aí, tá bom? Moda linda. Moreno Moreninho, João Boiadeiro, Tião Carreiro Pardinho, Negrinho Parafuso, músicas de história agora, tá bom? Lady Laura, Força do Amor, César e Paulinho, Milagre da Foto, Paulo César Vanderlei, Relógio Quebrado, Daniel, O Meu Reino Encantado. É moda boa, 4h47, bora ouvir os modão.

0: Muito bem, são 5 horas 9 minutos, Alvorada Sertaneja no ar. Deu uma desconcertada o programa por causa da falta de energia logo cedinho, né? Mas tá tudo normal agora. Você que deu ligadinha aqui, eu tava lá fazendo café, escutando o telefone tocar, mas não dava pra sair de lá, porque o café tava coando, rapaz. Daqui a pouquinho você pode ligar de novo, tá? Pode ligar aí você, que daqui a pouquinho a prece é Nossa Senhora Aparecida, agora nós vamos fazer. E você pode ligar aqui no 34258787. Bom dia você de perto, bom dia você de longe. É, bom dia Marcolina da Vila Barros, Romualdo do Parque Novo Dourados, pessoal sempre escutando, Edson Branco do Quarto Plano, Valdir Astolfo lá da Vila Hilda, todos da Vila Hilda, Heleno Mota da Vila Rondina, Heleno Lima lá da Chácara Caiuás, Pedro do Assol da comunidade de São Vicente Palote, alô Lourival Batata aqui da Rua Rio Brilhante, aquele abraço. Minhas amigas Maria José, José falada da W15, é de Butuca na Boa Nova, escutejando, né? É isso aí. A vizinha Talina, a esposa Leni, que deve estar. Roncando, né? Dormindo, que é uma benção. Vamos à nossa prece, Nossa Senhora Aparecida. Depois ainda tem Dudu que Dalvan cantando Utopia. Vai pra minha amiga Dalva Costa, em Campo Grande, tá? Gosto muito dessa música, todos gostam da música. Paulinho Costa, família Costa, tudinho. Tudinho, as outras, a Laudenur, o Esmeraldo, o seu Djalma de Jaditale, Dona Santina Fé e seu Antônio, tudo que eu falei, né? Todo mundo que está escutando nós. Vamos à nossa prece, daqui a pouco a gente volta, tá bom?
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Esta é uma singela homenagem à Nossa Senhora Aparecida. São versos simples, numa prece comovida, que de joelhos eu faço à Nossa Virgem querida. Que proteja o nosso povo, ricos e pobres, de todas as religiões, de todas as classes sociais. É uma prece sentida que sai do meu coração por essa gente que eu amo, minha gente do sertão. Dai-nos, Senhora Nossa, todo o carinho que emana do vosso santo coração. Pedi por nós nessa hora, é vosso filho que implora, pelo povo do sertão. Ó Virgem Aparecida, dai a fé, maior fervor, curai os que estão enfermos, dai mais luz ao pecador. Consolai os que aflitos desesperam o coração. Protegei os que têm frio, que têm fome e solidão. Dai, Senhora Aparecida, paciência aos incuráveis. Perdoai os miseráveis, aqueles que não têm fé. Ó Virgem Santa, me ouvi. Protegei os seus destinos, livrai-os dos desatinos que o sofrimento trouxer. Engrandecei os humildes, exaltando o seu valor. Fazei dos pobres mais ricos pela riqueza do amor. Ensinai aos poderosos que a maior felicidade é fazer a caridade para um coração que tem fé. Ó Virgem dos Olhos Negros, protegei as criancinhas. Inocentes, pobrezinhas, não sabem por que sofrem. Ó Divina Padroeira, estendei seu santo manto para enxugar todo o pranto daqueles que vos veneram. Dai-nos, Senhora Nossa,

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2: Sou eu, 5 horas 23 minutos, 5h23. Bom dia, Silvio Rios e Carol Gente aqui do Guaboa, ligada mais feliz de Dourados. Bom dia, Silvio. Bom dia, Carla. Aquele abraço. Tomando seu café, preparando para mais um dia de luta, né? Que seja abençoado para todos nós, tá bom? Obrigado, Silvio. Obrigado, Carla, pela companhia. Alô, Zé Cardoso, Maria Lúcia, Lina W9. Alô, Zé Cardoso, Maria Lúcia. Ô, Dona Maria Barbosa, só tá escutando já nós, mulher. E também da W9, né? Muito bem. Bom dia pro Batatinha, que toca boa, amigo Batata. É, e toda a sua família, né? Muito obrigado aí todos pela sintonia. Tem que estar que escutejando aí. São 5 horas e 23 minutos. Hoje atraso tudo aqui, né? Cheguei aqui, computador desligado, deu queda de energia, né? Paulinho confirmou lá que deu queda de energia. Eu nem vi, né? Tava dormindo. Cheguei aqui, tava ligado a luz normal, mas os computadores todos desligados. Mas tá tudo no ar, né? Tá tudo... Graças a Deus, tá tudo bem. Tá nóis.
1: Olá, amiga, viu?
2: É, ligaram aqui, você que ligou no 3425-8787, depois pode retornar, tá bom? Eu que tô fazendo meu café lá, não podia atender o seu telefone. Vamos tocar lá, tá boa? Já perdendo muito tempo, né? Já perdemos muito tempo, né? Lembrando que nós estamos na estação do inverno brasileiro, a lua está cheinha, cheinha. É. Hoje é dia de Santa Marta, gente. Santa Marta, aquela irmã de Maria, irmã de Lázaro, lembra? É, Marta, Marta, por que te preocupas tanto com o que fazer? Maria escolheu a melhor parte. Marta era preocupada em atender, mas preocupada em atender bem, né? Marta era irmã de São Lázaro, de Santa Maria Madalena, é isso. Recebeu mais de uma vez a visita do nosso Senhor Jesus, que Jesus gostava de estar na casa de Marta e de Maria. Um pouquinho da história, né, pra você. É bom falar da palavra de Deus, né? Muito bom. Vamos lá, Tonico Tinoco, Brasil Caboclo. Tonico Tinoco canta também Chora Morena. Suzamar vem com dois modão, canarinho do peito amarelo. E 20 anos. Depois tem Barrito, Prisioneiro do Destino. Manda boa, 5h25.
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Muito bem, muito bem. 5 horas e 39 minutos. 5 e 39. Olha o trava-língua, menino. Bom dia, amigo Valdir Estuf, lá da Vila Ilda, a todos da Vila Ilda, aquele abraço. Deus abençoe você também, meu amigo, a sua família. Tudo de bom e muito obrigado por estar aí na companhia do Vorada Sertaneja nesta manhã. Tá calor, tá quente, amanheceu 22 graus. Tá um ventinho gostoso lá fora, né? Tem gente que tá andando de blusa lá fora. Ai, ai, mas é costume, né? Costuma com blusa, não tem jeito de largar, mas tá calor, tá quente. É, vou dizer que vai chover, né? Vamos ver a previsão? Vamos ver a previsão do tempo, uma passadinha? Então, para hoje, quarta-feira, sol com muitas nuvens, período de céu nublado, noite com pancadas de chuva para essa quarta-feira, né? Vamos ver aqui mais para frente. Quinta-feira, a temperatura mínima 19 está mais fresquinho, né? Quinta-feira vai estar mais fresquinho amanhã, né? Mínima 19, máxima 26. Sol com algumas nuvens e chuva passageira durante o dia, à noite o tempo fica firme. Sexta-feira, vamos ver, sexta-feira, mínima de 19 e máxima de 31. É, rapaz. Sol o dia todo, sem nuvens no céu, noite de tempo aberto, ainda sem nuvens. É, tá bacana chuva, né? Sabadão, mínima de 19, máxima de 33 graus, já vai estar quente sábado, hein? Sol com algumas nuvens durante o dia, à noite o céu fica com muitas nuvens, mas não chove. É, domingão, é a previsão, gente, é a previsão. Domingo, mínima de 19, máxima de 28, também bem fresquinho, vai ser domingo gostoso, né? Sol com muitas nuvens durante o dia, período de céu nublado, noite com muitas nuvens, é a previsão do tempo, do clima-tempo, pra você, né?

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Ô, Eliseu Cristaldo, sábado tem, né, Eliseu? Tererê Direi. Uma música paraguaia, né? Eliseu Cristaldo. Essa Luna Grácia está dormindo. Dona Camelinha já está acordada uma hora dessa, né, Dona Camelinha? Esposa de quando era pouca, né? Já está acordada, né, Dona? Sempre ouvindo a Rádio Boa Nova. É Lúcia Barbosa, Dona Quarto Plano, esposa Dona Maria, aquele abraço a todos aí, né? Tem gente acordada, tem gente que está assim, ó. É, rapaz, tem gente que ronca feito um trator tombando terra, né? Sorte quem tá perto pra dormir. Ei, Romualda, cadê você, minha amiga lá do Parque Novos Dourados? Bom dia, Romô. Filhos Zendim, Lieps, Tempe, né? Escuta, Romualda, hein? Muito obrigado aí pela sintonia. Ai, tá nós, né? Aqui é assim, meu filho. Bambu em vega, mas não quebra. Nós na fita, mano. É. Eita, nós lasqueira, hein? Vamos socar uma canjica lá no pilão? Vamos tirar um colorau no pilão, né? Urucum. Urucum é a semente. Tá lá no peixe, se chama urucum. É isso. Colorau e depois você faz, né? Põe no pilão lá, soca, põe no óleo quente, joga no pilão, joga trigo, fubá, o que você vai fazer e soca, soca, coa, soca, coa, soca e coa e vai indo até sair a última farelinha do vermelhinho da semente, até a semente ficar toda marronzinha, né? Porque a semente colorau é bem vermelhinha, até tem que ficar marronzinha para sair toda a tintura e fazer aquele colorau bonito. É, rapaz, fiz muito colorau na vida, rapaz, é. Vamos tocar moda? Moda para vocês aí que tá escutejando aí, Lourenço Lorival, As Três Namoradas, Zilo e Zalo, A Volta do Seresteiro. Tem Sulino Marroeiro, peão da cidade, Teixeirinha, Querência Amada. Segura aí, Esmeralda, pra você, pra todo mundo que gosta da boa música gaúcha, né? É isso, todo mundo gosta da boa música gaúcha. Aquele abraço. Vamos ouvir.

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Aí, muito bem, 5 horas 59 minutos, 5h59, já chegando às 6 da manhã. Muito bom dia pra você que tá aí escutejando nós aqui no Alvorada Sertaneja. Boa música, música raiz, música que todo mundo gosta, hein?

É isso aí, são pontualmente 6 horas da manhã em Dourados, 6 da manhã desta quarta-feira, rapaz, é dia 29 de julho de 2026, tá aí com hoje, né? Ainda vai passar o dia, 3 dias para terminar o mês de julho, aí já vem o agosto, ventania, poeira, tudo de bom agosto, né? É, esse mês de agosto é danadinho, rapaz, é. E o pessoal aí acostumado a tocar foguinho, não toca fogo não, né? Toca fogo no cisco não, faz fumaça pro vizinho não, tá bom, gente? Esse dia na minha rua ali, menino do céu, foi... quase meio dia de fumaça ali. Tocando fogo, meu pai amado. Não pode tocar fogo, né? No quintal, né? Tem saco de lixo para pegar o lixo, mandar o lixo, né? Se você quer fazer adubo para as plantas, você deixa ali num cantinho, vai apodrecendo, você vai jogando terra, vai misturando. Você faz um adubo bom, né? Mas tocar fogo, rapaz, tem plástico, tem pano, o povo toca fogo, que é aquele maceiro atormentando. Você faz mal, né, para respiração. Tem adultos, tem pessoa idosa, tem criança, tem o bronquite, asma, e essas fumaças é terrível, né? Tocar fogo não, tá? Você tem um quintal aí, ó, carpe ele, montua tudo e deixa o mato apodrecer na terra, que é adubo, vira adubo, rapaz. É assim que a gente trabalha na roça, tá bom? Colabora aí com a natureza, com a respiração do povo, né? Se Deus quiser, hoje vai vir uma chuvinha pra apagar um pouco a poeira. Tá aí, canta bonito aí pra nós. Guilherme Santiago, Abra a Janela. César e Paulinho, Viajante Solitário. Milionário José Rico, De Longe Também Se Ama. Rick Renner, Nessa Estrada. 6 e 1.

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0: Muito bem, já são 6 horas e 16 minutos. Estava aqui no telefone, tirando um dedinho de prosa com minha amiga, seu Djalma, lá do Jardim Itália, rapaz. É, gente boa, todos os dias ele escuta nós, né? Aí, obrigado, seu Djalma, abração, meu amigo. E encerrando o programa de hoje, Amor Distante, canta pra nós Eduardo Costa. Roberta Miranda com Marília Mendonça, Os Tempos Mudaram. Moda boa, 6h16. Gente, até amanhã. Amanhã, quinta, estaremos aqui, se Deus quiser, se nos permitir, e Ele quer. Uma abençoada quarta-feira para todos. Não desliga o rádio, porque vem aí daqui a pouquinho o momento do Santo Texto. Tchau, gente. Até amanhã. Fui!
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Bom dia, queridos, amados ouvintes da Rádio Boa Nova. Que a paz de Jesus, o amor de Maria esteja entrando aí no seu lar, no seu coração, com toda a sua família. Primeiramente agradecendo, louvando a Deus por nos conceder a graça de mais um dia. Que chegue em cada lar, em cada coração, cada família, o amor de Jesus, a paz, a esperança, a fé. Que juntos, unidos em oração, podemos elevar os nossos pensamentos a Deus, clamarmos por intercessão da Virgem Maria, que é Mãe de Deus e a nossa Mãe. Coloque os seus pedidos, as suas súplicas, as suas necessidades neste momento. Vá pedindo a Nossa Senhora que possa visitar aí a tua casa, a tua família, o teu ambiente de trabalho, a tua comunidade, a tua igreja. Colocando a Maria, você que passa pela depressão, pela ansiedade, você que passa pelos tratamentos dos mais dolorosos, você que vai fazer cirurgia, está ansioso, ansiosa, que já fez, se recupera, peça a Maria, peça a Nossa Senhora que vem neste momento acolher as nossas preces, eleva suas súplicas, suas enfermidades, tudo aquilo que você quer colocar no coração de Jesus, coloque nas mãos de Maria. Ela é mãe, ela sabe do que eu, você, nós precisamos. Nossa Senhora está pronta para recolher as nossas preces, os nossos pedidos e levar a teu Filho Jesus, que chegue ao Deus Pai Todo-Poderoso, o Criador, que venha sobre nós bênçãos e graças, cura e libertação. Cobre, Mãe, com seu manto tantas pessoas também sofrendo a perda de seus entes queridos. Pessoas que vê seus familiares perdidos nos vícios. Tantas coisas que destroem os lares, os relacionamentos. Vem, Mãe, visitar a minha casa, a minha família, esta emissora de rádio, onde chegam as ondas dessa rádio. Chegue também o seu amor, a paz, a presença do teu Filho Jesus.

Sim, sobre o manto de Nossa Senhora, colecione os pedidos da minha amiga do Silvio Ribes, da Carugida, que reza conosco, que logo a boa, do Valdir Astolfo, lá da Vila Hilda, João Barbosa, esposa da Dona Ana, Cida Guiar, Fátima Gomes de Amambai, que sempre acompanha pelo aplicativo, Dona Assis, seu isso no Parque Alvorada, Adelaide, lá do Clímax, pela sua filha, sua mãe, sua família, por nós, Deus abençoe Adelaide grandemente. A Jane, que reza com o Clímax, pela sua filha, sua mãe, sua família, por nós, Deus abençoe Adelaide grandemente.

filha Luana, que Deus abençoe toda a família, Deus proteja sempre, coloque coração todos os projetos também, todos os planos da Rádio Boa Nova, todas as pessoas que aqui estão à frente desse trabalho, os colaboradores, empresas colaboradoras, os ouvintes, os associados, os diretores, os voluntários, que o Espírito Santo fortaleça a todos. Rezemos com o amado neste momento por toda a nossa igreja, pelo nosso Papa Leão, pelo nosso Bispo Dom Henrique e pelos bispos do mundo inteiro, pelo nosso pároco Padre Alexis, pelo nosso Padre Beto, por todos os diáconos, sacerdotes, pelos nossos seminaristas, pelas santas vocações, para que surjam muitas vocações sacerdotais e religiosas, sejam despertadas no coração dos nossos jovens. Zelinda da Sitioca, por toda a sua família, por nós da rádio, Deus abençoe Zelinda. Dona Maria da Sitioca também, Campina Verde. Pessoal do Terra Roxa 1 e 2, Adenir. Pela saúde de todos os nossos irmãos, são muitas pessoas neste momento unidas em oração, Sr. Duvido, Dona Rita, Dona Terezinha Brans. Pela saúde da Dona Luzia, que é da W9. Pela Dona Elza, a Elza Paulino, da W12, Dona Antônia Garcia. Maria Rosa, Oscar Martins, Tamires, Márcio, Marlene Guimarães do Parque dos Coqueiros, Valdeir Sanches, lá da comunidade Nossa Senhora de Luz, Dona Valéria Reis. Coloca minha mãe, a saúde delas, meu Senhor, seja sobre ela, que Maria cobre minha casa, meu lar, e proteja minha família, os meus vizinhos todos. Claudete do quarto plano, reza conosco, Deus abençoe Claudete. Lá do quarto plano também Aldete, o Esmeraldo, Edson Branco, toda a sua família. Fátima Bezenha, aqui da Água Boa. Dona Zete, Eleusa Pedroso, Dona Maria Belarmino, Jeová Belarmino, Dona Mercedes Família, Nilson Cândido de Família, Dona Francisca Lins, Cis Família, Lorival Batata de Família, Sr. Djalma, Jair Itália, toda a família. Todo o pessoal do Circo Bíblico, são muitas pessoas que está acompanhando neste momento. Hoje nós vamos acompanhar o texto gravado, mas vamos rezar juntos. Não importa se é gravado ou se é ao vivo. Essa oração é muito importante. E vá pedindo ao Espírito Santo, minhas amigas lá da W15, a Neuza José Pedro, a Maria José, a Josefa, a Talina, o esposo Lenir, Dona Severina da W17, Maria Helena, Dona Isara, seu Antônio da W14, também para o André, Maria do Socorro, todo o pessoal também, junto com o André do Terço dos Homens, Luizinho lá do Flores, esposa Eliane, Zezinha, Marluce, Tiaguinho, todos que Nossa Senhora colhe cada pedido, cada irmão, cada irmã que está orando neste momento conosco. São muitas pessoas em oração. Dona Leonora e seu Francisco, a mãe da Sônia Mara, Sônia Mara que reza conosco, Zenildo, Leonardo, Tiago, Angelina, toda a família da Sônia, Viara Finck, com toda a sua família, Dona Santina Manfé e seu Antônio, toda a sua família, Dona Iracilda, lá do Santo André, que reza conosco, pede oração por toda a sua família, os amigos, pelos seus vizinhos, pelos doentes. Que Jesus os fortaleça na fé e por nós da rádio. Deus abençoe Iracilda. Dona Maria Quilma, lá do Arson Figueiredo, com toda a sua família. Valéia Ora Fim, que ela deu o seu bom dia. Deus abençoe grandemente. E assim, amados, que o Espírito Santo vai nos envolvendo. Que o Espírito Santo vai visitando cada irmão, cada irmã que está unidos através das ondas da Rádio Boa Nova, pelo aplicativo lá em Campo Grande, a Dava Costa, Ademir, pelo Sargento Félix, a Maristela, o Henrique, os netos, Nora, toda a família. Paulinho Costa, aqui da Vila Almeida, Dona Maria de Lourdes, a Dirce Costa, seu Antônio e Dona Armínia, que é da W5, seu João Bosco, família, Dona Nene e seu Pedro, que ontem completaram 53 anos de casamento, Dona Nildo, Zé Carlos, a Gabriela, toda a família. Dona Nene, seu Raimundo, aqui da W5, a saúde. Dona Tereza, também aqui da W5. Dona Lourdes, seu Elcio, a Célia, Maria Rita, aqui da W7, terminou a Iris. Dona Cida, Reginaldo, meus vizinhos

todos, meus afilhados e afilhadas, todos com suas famílias. Que esse Espírito Santo vá visitando tantas pessoas que neste momento deseja cura, deseja libertação de suas enfermidades, seja física ou espiritual. Venha, Espírito Santo, sobre cada um de nós.

Vai pedindo, vai desejando. Dona Maria José, que reza conosco, pede oração pelo seu aniversário de casamento. Ontem, 62 anos, Dona Maria, é isso? De casamento? Deus abençoe Dona Maria José, que Nossa Senhora cubra com o manto sagrado. Eliane Michels, que reza conosco, oração por sua família, as filhas, netos, pelo seu pai, seu Flórido, por todos que estejam passando por esses momentos difíceis, pela sua neta Giovana, que Nossa Senhora nos cubra com o manto sagrado. Deus abençoe você, Eliane, Giovana, seu Flórido, toda a sua família, seja colocada no coração de Jesus pela intercessão da Virgem Maria. Ela que é mãe, ela que conhece todas as nossas dificuldades, as nossas fraquezas. Que Deus abençoe cada irmão, cada irmã, que assim acompanha. Dona Lenir, esposo Mauro, que Deus abençoe muito seu Mauro. Toda a família. Cássia, colocando em oração toda a sua família, todos que estão com câncer, pelos desempregados, por todos a rádio. Deus abençoe, Cássia, imensamente a sua vida e a sua família. E assim, amados, vamos começar. Acompanhar o Santo Terço. Reze com fé, reze com confiança, reze com amor.

creio em Deus Pai Todo-Poderoso, Criador do céu e da terra, e em Jesus Cristo, seu único Filho, nosso Senhor, que foi concebido pelo poder do Espírito Santo, nasceu da Virgem Maria, padeceu sob Pôncio Pilatos, foi crucificado, morto e sepultado, desceu à mansão dos mortos, ressuscitou ao terceiro dia, subiu aos céus e está sentado à direita de Deus Pai Todo-Poderoso, donde há de vir a julgar os vivos e os mortos. Creio no Espírito Santo, na Santa Igreja Católica, na comunhão dos santos, na remissão dos pecados, na ressurreição da carne, na vida eterna. Amém. Pai nosso que estais no céu, santificado seja o vosso nome. Venha a nós o vosso reino, seja feita a vossa vontade, assim na terra como no céu. O pão nosso

0: nosso mal. Amém.
1: Ave Maria, cheia de graça, o Senhor é convosco. Bendita sois vós entre as mulheres e bendito é o fruto do vosso ventre, Jesus.
0: Santa Maria, Mãe de Deus, rogai por nós, pecadores, agora e na hora de nossa morte. Amém.
1: Ave Maria, cheia de graça, o Senhor é convosco. Bendita sois vós entre as mulheres e bendito é o fruto do vosso ventre, Jesus.
0: Santa Maria, Mãe de Deus, rogai por nós, pecadores, agora e na hora de nossa morte. Amém.
1: Ave Maria, cheia de graça, o Senhor é convosco. Bendita sois vós entre as mulheres e bendito é o fruto do vosso ventre, Jesus.
0: Santa Maria, Mãe de Deus, rogai por nós, pecadores,

0: Amém.
1: Ave Maria, cheia de graça, o Senhor é convosco. Bendita sois vós entre as mulheres e bendito é o fruto do vosso ventre, Jesus.
0: Santa Maria, Mãe de Deus, rogai por nós, pecadores, agora e na hora de nossa morte. Amém.
1: Ave Maria, cheia de graça, o Senhor é convosco. Bendita sois vós entre as mulheres e bendito é o fruto do vosso ventre, Jesus.
0: Santa Maria, Mãe de Deus, rogai por nós, pecadores, agora e na hora de nossa morte. Amém.
1: Ave Maria, cheia de graça, o Senhor é convosco. Bendita sois vós entre as mulheres e bendito é o fruto do vosso ventre, Jesus.
0: Santa Maria, Mãe de Deus, rogai por nós, pecadores, agora e na hora de nossa morte. Amém.
1: Ave Maria, cheia de graça, o Senhor é convosco. Bendita sois vós entre as mulheres e bendito é o fruto do vosso ventre, Jesus.
0: Santa Maria, Mãe de Deus, rogai por nós, pecadores, agora e na hora de nossa morte. Amém.
1: Ave Maria, cheia de graça, o Senhor é convosco. Bendita sois vós entre as mulheres e bendito é o fruto do vosso ventre, Jesus.
0: Santa Maria, Mãe de Deus, rogai por nós, pecadores, agora e na hora de nossa morte. Amém.
1: Ave Maria, cheia de graça, o Senhor é convosco. Bendita sois vós entre as mulheres e bendito é o fruto do vosso ventre, Jesus.
0: Santa Maria, Mãe de Deus, rogai por nós, pecadores, agora e na hora de nossa morte. Amém.
1: Ave Maria, cheia de graça, o Senhor é convosco. Bendita sois vós entre as mulheres e bendito é o fruto do vosso ventre, Jesus.
0: Santa Maria, Mãe de Deus, rogai por nós, pecadores, agora e na hora de nossa morte. Amém.
1: Ave Maria, cheia de graça, o Senhor é convosco. Bendita sois vós entre as mulheres e bendito é o fruto do vosso ventre, Jesus.
0: Santa Maria, Mãe de Deus, rogai por nós, pecadores, agora e na hora de nossa morte. Amém.
1: Ave Maria, cheia de graça, o Senhor é convosco. Bendita sois vós entre as mulheres e bendito é o fruto do vosso ventre, Jesus.
0: Santa Maria, Mãe de Deus, rogai por nós, pecadores, agora e na hora de nossa morte. Amém.
1: Ave Maria, cheia de graça, o Senhor é convosco. Bendita sois vós entre as mulheres e bendito é o fruto do vosso ventre, Jesus.
0: Santa Maria, Mãe de Deus, rogai por nós, pecadores, agora e na hora de nossa morte. Amém.
1: Glória ao Pai, ao Filho e ao Espírito Santo,
0: como era no princípio, agora e sempre. Amém.

0: Pai nosso que estais no céu, santificado seja o vosso nome. Venha a nós o vosso reino, seja feita a vossa vontade, assim na terra como no céu.
1: O pão nosso de cada dia nos dai hoje. Perdoai-nos as nossas ofensas, assim como nós perdoamos a quem nos tem ofendido. E não nos deixeis cair em tentação, mas livrai-nos do mal. Amém.
0: Ave Maria, cheia de graça, o Senhor é convosco. Bendita sois vós entre as mulheres, e bendito é o fruto do vosso ventre, Jesus.
1: Santa Maria, Mãe de Deus, rogai por nós, pecadores, agora e na hora de nossa morte. Amém.
0: Ave Maria, cheia de graça, o Senhor é convosco. Bendita sois vós entre as mulheres, e bendito é o fruto do vosso ventre, Jesus.
1: Santa Maria, Mãe de Deus, rogai por nós, pecadores, agora e na hora de nossa morte. Amém.
0: Ave Maria, cheia de graça, o Senhor é convosco. Bendita sois vós entre as mulheres, e bendito é o fruto do vosso ventre, Jesus.
1: Santa Maria, Mãe de Deus, rogai por nós, pecadores, agora e na hora de nossa morte. Amém.
0: Ave Maria, cheia de graça, o Senhor é convosco. Bendita sois vós entre as mulheres, e bendito é o fruto do vosso ventre, Jesus.
1: Santa Maria, Mãe de Deus, rogai por nós, pecadores, agora e na hora de nossa morte. Amém.
0: Ave Maria, cheia de graça, o Senhor é convosco. Bendita sois vós entre as mulheres, e bendito é o fruto do vosso ventre, Jesus.
1: Santa Maria, Mãe de Deus, rogai por nós, pecadores, agora e na hora de nossa morte. Amém.
0: Ave Maria, cheia de graça, o Senhor é convosco. Bendita sois vós entre as mulheres, e bendito é o fruto do vosso ventre, Jesus.
1: Santa Maria, Mãe de Deus, rogai por nós, pecadores, agora e na hora de nossa morte. Amém.
0: Ave Maria, cheia de graça, o Senhor é convosco. Bendita sois vós entre as mulheres, e bendito é o fruto do vosso ventre, Jesus.
1: Santa Maria, Mãe de Deus, rogai por nós, pecadores, agora e na hora de nossa morte. Amém.
0: Ave Maria, cheia de graça, o Senhor é convosco. Bendita sois vós entre as mulheres, e bendito é o fruto do vosso ventre, Jesus.
1: Santa Maria, Mãe de Deus, rogai por nós, pecadores, agora e na hora de nossa morte. Amém.
0: Ave Maria, cheia de graça, o Senhor é convosco. Bendita sois vós entre as mulheres, e bendito é o fruto do vosso ventre, Jesus.
1: Santa Maria, Mãe de Deus, rogai por nós, pecadores, agora e na hora de nossa morte. Amém.
0: Ave Maria, cheia de graça, o Senhor é convosco. Bendita sois vós entre as mulheres, e bendito é o fruto do vosso ventre, Jesus.
1: Santa Maria, Mãe de Deus, rogai por nós, pecadores, agora e na hora de nossa morte. Amém.
0: Glória ao Pai, ao Filho e ao Espírito Santo,
1: como era no princípio, agora e sempre. Amém.

0: Pai nosso que estais no céu, santificado seja o vosso nome. Venha a nós o vosso reino, seja feita a vossa vontade, assim na terra como no céu.
1: O pão nosso de cada dia nos dai hoje. Perdoai-nos as nossas ofensas, assim como nós perdoamos a quem nos tem ofendido. E não nos deixeis cair em tentação, mas livrai-nos do mal. Amém.
0: Ave Maria, cheia de graça, o Senhor é convosco. Bendita sois vós entre as mulheres, e bendito é o fruto do vosso ventre, Jesus.
1: Santa Maria, Mãe de Deus, rogai por nós, pecadores, agora e na hora de nossa morte. Amém.
0: Ave Maria, cheia de graça, o Senhor é convosco. Bendita sois vós entre as mulheres, e bendito é o fruto do vosso ventre, Jesus.
1: Santa Maria, Mãe de Deus, rogai por nós, pecadores, agora e na hora de nossa morte. Amém.
0: Ave Maria, cheia de graça, o Senhor é convosco. Bendita sois vós entre as mulheres, e bendito é o fruto do vosso ventre, Jesus.
1: Santa Maria, Mãe de Deus, rogai por nós, pecadores, agora e na hora de nossa morte. Amém.
0: Ave Maria, cheia de graça, o Senhor é convosco. Bendita sois vós entre as mulheres, e bendito é o fruto do vosso ventre, Jesus.
1: Santa Maria, Mãe de Deus, rogai por nós, pecadores, agora e na hora de nossa morte. Amém.
0: Ave Maria, cheia de graça, o Senhor é convosco. Bendita sois vós entre as mulheres, e bendito é o fruto do vosso ventre, Jesus.
1: Santa Maria, Mãe de Deus, rogai por nós, pecadores, agora e na hora de nossa morte. Amém.
0: Ave Maria, cheia de graça, o Senhor é convosco. Bendita sois vós entre as mulheres, e bendito é o fruto do vosso ventre, Jesus.
1: Santa Maria, Mãe de Deus, rogai por nós, pecadores, agora e na hora de nossa morte. Amém.
0: Ave Maria, cheia de graça, o Senhor é convosco. Bendita sois vós entre as mulheres, e bendito é o fruto do vosso ventre, Jesus.
1: Santa Maria, Mãe de Deus, rogai por nós, pecadores, agora e na hora de nossa morte. Amém.
0: Ave Maria, cheia de graça, o Senhor é convosco. Bendita sois vós entre as mulheres, e bendito é o fruto do vosso ventre, Jesus.
1: Santa Maria, Mãe de Deus, rogai por nós, pecadores, agora e na hora de nossa morte. Amém.
0: Ave Maria, cheia de graça, o Senhor é convosco. Bendita sois vós entre as mulheres, e bendito é o fruto do vosso ventre, Jesus.
1: Santa Maria, Mãe de Deus, rogai por nós, pecadores, agora e na hora de nossa morte. Amém.
0: Ave Maria, cheia de graça, o Senhor é convosco. Bendita sois vós entre as mulheres, e bendito é o fruto do vosso ventre, Jesus.
1: Santa Maria, Mãe de Deus, rogai por nós, pecadores, agora e na hora de nossa morte. Amém.
0: Glória ao Pai, ao Filho e ao Espírito Santo,
1: como era no princípio, agora e sempre. Amém.

0: Pai nosso que estais no céu, santificado seja o vosso nome. Venha a nós o vosso reino, seja feita a vossa vontade, assim na terra como no céu.
1: O pão

0: mal. Amém.
1: Ave Maria, cheia de graça, o Senhor é convosco. Bendita sois vós entre as mulheres e bendito é o fruto do vosso ventre, Jesus.
0: Santa Maria, Mãe de Deus, rogai por nós, pecadores, agora e na hora de nossa morte. Amém.
1: Ave Maria, cheia de graça, o Senhor é convosco. Bendita sois vós entre as mulheres e bendito é o fruto do vosso ventre, Jesus.
0: Santa Maria, Mãe de Deus, rogai por nós, pecadores, agora e na hora de nossa morte. Amém.
1: Ave Maria, cheia de graça, o Senhor é convosco. Bendita sois vós entre as mulheres e bendito é o fruto do vosso ventre, Jesus.
0: Santa Maria, Mãe de Deus, rogai por nós, pecadores, agora e na hora de nossa morte. Amém.
1: Ave Maria, cheia de graça, o Senhor é convosco. Bendita sois vós entre as mulheres e bendito é o fruto do vosso ventre, Jesus.
0: Santa Maria, Mãe de Deus, rogai por nós, pecadores, agora e na hora de nossa morte. Amém.
1: Ave Maria, cheia de graça, o Senhor é convosco. Bendita sois vós entre as mulheres e bendito é o fruto do vosso ventre, Jesus.
0: Santa Maria, Mãe de Deus, rogai por nós, pecadores, agora e na hora de nossa morte. Amém.
1: Ave Maria, cheia de graça, o Senhor é convosco. Bendita sois vós entre as mulheres e bendito é o fruto do vosso ventre, Jesus.
0: Santa Maria, Mãe de Deus, rogai por nós, pecadores, agora e na hora de nossa morte. Amém.
1: Ave Maria, cheia de graça, o Senhor é convosco. Bendita sois vós entre as mulheres e bendito é o fruto do vosso ventre, Jesus.
0: Santa Maria, Mãe de Deus, rogai por nós, pecadores, agora e na hora de nossa morte. Amém.
1: Ave Maria, cheia de graça, o Senhor é convosco. Bendita sois vós entre as mulheres e bendito é o fruto do vosso ventre, Jesus.
0: Santa Maria, Mãe de Deus, rogai por nós, pecadores, agora e na hora de nossa morte. Amém.
1: Ave Maria, cheia de graça, o Senhor é convosco. Bendita sois vós entre as mulheres e bendito é o fruto do vosso ventre, Jesus.
0: Santa Maria, Mãe de Deus, rogai por nós, pecadores, agora e na hora de nossa morte. Amém.
1: Ave Maria, cheia de graça, o Senhor é convosco. Bendita sois vós entre as mulheres e bendito é o fruto do vosso ventre, Jesus.
0: Santa Maria, Mãe de Deus, rogai por nós, pecadores, agora e na hora de nossa morte. Amém.
1: Glória ao Pai, ao Filho e ao Espírito Santo,
0: como era no princípio, agora e sempre. Amém.

0: Nosso que estais no céu, santificado seja o vosso nome. Venha a nós o vosso reino, seja feita a vossa vontade, assim na terra como no céu.
1: O pão nosso de cada dia nos dai hoje.

0: do mal. Amém.
1: Ave Maria, cheia de graça, o Senhor é convosco. Bendita sois vós entre as mulheres e bendito é o fruto do vosso ventre, Jesus.
0: Santa Maria, Mãe de Deus, rogai por nós, pecadores, agora e na hora de nossa morte. Amém.
1: Ave Maria, cheia de graça, o Senhor é convosco. Bendita sois vós entre as mulheres e bendito é o fruto do vosso ventre, Jesus.
0: Santa Maria, Mãe de Deus, rogai por nós, pecadores, agora e na hora de nossa morte. Amém.
1: Ave Maria, cheia de graça, o Senhor é convosco. Bendita sois vós entre as mulheres e bendito é o fruto do vosso ventre, Jesus.
0: Santa Maria, Mãe de Deus, rogai por nós, pecadores, agora e na hora de nossa morte. Amém.
1: Ave Maria, cheia de graça, o Senhor é convosco. Bendita sois vós entre as mulheres e bendito é o fruto do vosso ventre, Jesus.
0: Santa Maria, Mãe de Deus, rogai por nós, pecadores, agora e na hora de nossa morte. Amém.
1: Ave Maria, cheia de graça, o Senhor é convosco. Bendita sois vós entre as mulheres e bendito é o fruto do vosso ventre, Jesus.
0: Santa Maria, Mãe de Deus, rogai por nós, pecadores, agora e na hora de nossa morte. Amém.
1: Ave Maria, cheia de graça, o Senhor é convosco. Bendita sois vós entre as mulheres e bendito é o fruto do vosso ventre, Jesus.
0: Santa Maria, Mãe de Deus, rogai por nós, pecadores, agora e na hora de nossa morte. Amém.
1: Ave Maria, cheia de graça, o Senhor é convosco. Bendita sois vós entre as mulheres e bendito é o fruto do vosso ventre, Jesus.
0: Santa Maria, Mãe de Deus, rogai por nós, pecadores, agora e na hora de nossa morte. Amém.
1: Ave Maria, cheia de graça, o Senhor é convosco. Bendita sois vós entre as mulheres e bendito é o fruto do vosso ventre, Jesus.
0: Santa Maria, Mãe de Deus, rogai por nós, pecadores, agora e na hora de nossa morte. Amém.
1: Ave Maria, cheia de graça, o Senhor é convosco. Bendita sois vós entre as mulheres e bendito é o fruto do vosso ventre, Jesus.
0: Santa Maria, Mãe de Deus, rogai por nós, pecadores, agora e na hora de nossa morte. Amém.
1: Ave Maria, cheia de graça, o Senhor é convosco. Bendita sois vós entre as mulheres, e bendito é o fruto do vosso ventre, Jesus.
0: Santa Maria, Mãe de Deus, rogai por nós, pecadores, agora e na hora de nossa morte. Amém.
1: Glória ao Pai, ao Filho e ao Espírito Santo,
0: como era no princípio, agora e sempre. Amém.

Muito bem, são 7h02, você acompanhou isso, Santo Texto. E temos um convite para você. Você gostaria de se tornar um mensageiro, uma mensageira da Capelinha da Santa Chagas? Vai ter um encontro aqui em Dourados. Será dia 19 de setembro, a partir das 14 horas, lá na comunidade São Judas Tadeu, que fica lá na rua Antônio Amaro de Matos, número 5735, lá no Piratininga, Jardim Piratininga, tá bom? Você pode obter as informações pelos telefones 99851-8686 com a Lúcia Cristianini ou 99942-4466 com a Sueli. Se você não entendeu, você pode ligar no 3425-0012 e pedir maiores informações que eu passo o telefone para vocês, tá bom? Muito obrigado a todos que estiveram aí unidos desde a Alvorada Sertaneja, no Santo Terço. Amanhã a gente estará de volta, se Deus assim nos permitir. Fiquem todos com Deus, não desligo o rádio, porque vem aí Antônio Carlos Luiz com Manhã Show. Fiquem todos na paz de Jesus, no amor de Maria.

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8: Sou eu, bom dia. Bom dia com todo carinho, bom dia com esperança e fé. Bom dia para você que nos acompanha todas as manhãs na Rádio Boa Nova FM, 87,9, www.boanova87.fm. .br. Hoje é quarta-feira, gente, 29 de julho de 2026. Parabéns aos aniversariantes de hoje. Muita paz, muita luz. Que Deus abençoe aí os aniversariantes desta quarta-feira. Que bom que você está conosco, Rádio Boa Nova FM, Grande Água Boa, Dourados, Mato Grosso do Sul, Brasil, www.boanova87.fm.br. Manhã Show comigo, Antônio Carlos Ruiz, com Luciano, a direção do amigão Alcides. A você, minha amiga, meu amigo de todas as manhãs, uma ótima quarta-feira, um excelente dia, que Deus nos abençoe imensamente. Música.

Procure sempre estar pela verdade. Que o sim seja sim e não não. A verdade jamais se desfaz. A verdade é imutável. A verdade traz com ela a confiança. A verdade traz com ela a paz. E melhor, uma verdade doer do que 10 mentiras que não se sustentam no tempo e fazem com que se perca a confiança. A confiança, filha da verdade, é algo difícil de se conquistar, mas, uma vez perdida, dificilmente se recupera. Por isso, use a verdade sempre. Não importa quem vai incomodar. O importante é que você defenda a tua verdade. A você, minha amiga, meu amigo de todas as manhãs, uma ótima quarta-feira, um excelente dia. Que Deus nos abençoe grandemente.

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1: 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Para a Musical, está chegando aí a previsão do tempo.
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1: No site Climatempo, a previsão para os próximos dias em Dourados, 22 graus neste momento. Previsão para hoje, mínima de 20, máxima de 31, probabilidade de chuva 70%, volume estimado 5 milímetros. Previsão para amanhã, mínima de 19, máxima de 26, probabilidade de chuva 70%, volume estimado 10 milímetros. Previsão para sexta-feira, mínima de 19, máxima de 31, probabilidade de chuva zero. Previsão para sábado, mínima de 19, máxima de 33, probabilidade de chuva zero. Previsão para domingo, mínima de 19, máxima de 28, probabilidade de chuva zero. Previsão do tempo no site Climatempo para Musical. 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Eu tenho falado bastante aqui no nosso Manhã Show sobre a boa política e a política daqueles que entendem que quanto pior, melhor. E principalmente no cuidado que a gente precisa ter com o ser humano. Porque eu posso não gostar de determinado político, eu posso não gostar de determinada pessoa. Agora, respeito é fundamental. Porque quando você lança uma acusação, principalmente quando envolve família, você acaba mexendo com toda a estrutura de pessoas que às vezes demora 6 meses, 1 ano, 2, 3 anos para se refazer. Internamente se refaz, externamente é bastante difícil, porque quando você acusa alguém, você não volta para pedir desculpa, você não volta para dizer que raramente, né, que errou. E isso aconteceu agora, e eu estou trazendo com muito carinho uma pessoa que eu tenho o maior respeito como ser humano, como amigo e como político, porque eu sei da idoneidade desse rapaz, desse moço, de família que sofreu uma barbaridade nos últimos anos. E Deus é tão bom, que lhe deu a oportunidade de novo de voltar a ser vereador. Ontem nós conversamos bastante com o vereador Pedro Pepa. Na segunda-feira, ele levou à Câmara Municipal o resultado. A Justiça de Mato Grosso do Sul absolveu o vereador Pedro Pepa, do União Brasil, no processo em tramitação na primeira vara criminal da comarca de Dourados. A decisão foi fundamentada no artigo 386, inciso 7º do Código do Processo Penal, que prevê a absolvição quando não houver prova suficiente para a condenação. O senhor tinha ciência disso o tempo todo, vereador. Mesmo assim, teve que passar por um processo, a sua família, muito difícil. Bom dia, parabéns. A justiça de Deus tarda, mas ela não falha. Bom dia. Que bom recebê-lo aqui para a gente conversar.
3: Bom dia, Antônio Carlos. Bom dia aos ouvintes da Rádio Boa Nova. Antônio, é realmente isso aí. Tudo isso que você colocou aí com muita propriedade. E esses são o relato dos fatos, né? Quando eu passei lá em 2018 por toda essa questão da acusação, e a gente, quando vai à vida pública, a primeira coisa que você tem que estar é preparado, porque o homem público ele tem que estar preparado para críticas, para ouvir as pessoas, aqueles que acreditam, aqueles na boa política, aqueles que não acreditam, aqueles que votaram, aqueles que não votaram em você, mas que têm o direito de cobrar. e que também pode sim tecer críticas relacionado à questão pública, nunca à pessoa, nunca no pessoal. E eu passei, né, durante 7 anos, né, convivi com essas duas teses, embora a gente, no momento em que eu tinha que me defender lá em 2018, né, quando eu fui ao Ministério Público para dar meu depoimento, eu sempre disse, e fui muito claro com o promotor na época, que o que ele me acusava, ou seja, o que eu estava sendo acusado, não era verdade, e fundamentado em artigos, né, do regimento interno da casa, sobre a questão do fato da época que ele, a acusação disse que eu facilitei um processo licitatório, quando, na verdade, nenhum vereador tem acesso à licitação. A licitação da casa, da Câmara, ela é feita por profissionais, né, gabaritados, profissionais que entendem, né, e que são ligados diretamente ao quadro técnico da casa para essas finalidades. Quando às vezes tem alguma pessoa lá, é um cargo comissionado, mas que tem a responsabilidade, ou seja, nós não temos acesso. Mas a pessoa que me citou na denúncia, né, entendia que eu poderia estar envolvido, poderia, tanto é que a fala é essa daí, poderia, acho que ele deve estar envolvido, acho, e por esse acho eu paguei por 7 anos. Né?
1: Isso porque o senhor fazia parte da mesa diretora?
3: Sim, a denúncia ela é fundamentada, né, ou seja, ela busca a mesa diretora, né, a responsabilidade da qual tem que ter, né? Mas imputar, né, quando você imputa qualquer fato, qualquer ato, você tem que buscar o fundamento do regimento, porque na época eu era segundo secretário, então se houve alguma questão lá na questão financeira, não é competência minha, né, porque eu não sou ordenador de despesa, eu não era ordenador de despesa, o ordenador de despesa é o primeiro secretário e o presidente, ou seja, ali já era um parâmetro para mim poder ficar fora da acusação. Mas quis a justiça entender que ela tinha que se aprofundar e aprofundar mais na investigação, e cabe a mim, enquanto homem público, enquanto cidadão, aguardar a justiça, porque eu acredito, tanto é que o resultado agora é a nosso favor, embora o tempo, né, é mais ou menos assim, como você abriu dizendo aí, você pega lá um balde de pena e sobe lá num prédio de 10 andares e joga no vento, você vai conseguir ajuntar, você vai conseguir pegar algumas, mas uma boa parte fica, se perde, né? E essa informação lá na época é isso, né? Você botar o teu nome antecipado, né? Isso acontece no Brasil, porque nos países de primeiro mundo, você só pode divulgar qualquer fato de delito, né, no pro réu, quando ele é condenado, né? Aí sim a imprensa pode manifestar, né, a matéria ou a sua opinião relacionada a essa pessoa. Fora isso, não pode. Aqui no Brasil, não. Você dá a notícia antes de você passar pelo crivo, né, do judiciário, das pessoas que têm realmente competência para investigar e dar a conclusão e dar o veredito final. Mas quis Deus que eu pudesse, com a minha família, com meus amigos. Eu sempre cito aqui uma das pessoas que a política, quando você passa por isso, Antônio Carlos, isso na vida, né? Poucas pessoas ficam do teu lado.
1: Permanece.
3: Mas tem sim pessoas que acreditam, porque você não conquista as pessoas hoje. Hoje você conversa, você estabelece um diálogo e ao longo desses contatos você vai realmente entender se eu mereço ou se eu sirvo para ser seu amigo, se eu sirvo para ir na sua casa, você para vir na minha, enfim, é isso. E eu tive naquele momento o apoio, né, primeiramente da minha família, que é a minha base, né, vários amigos, tanto é que eu fui reconduzido à Câmara, um deles, o deputado Zé Teixeira, que foi uma das pessoas que quando houve a prisão, ele foi um dos que disse: olha, eu acredito no Pedro pelo tempo que ele está aqui comigo, pelo tempo que ele trabalha comigo aqui, qualquer acusação, né, pode até ser, mas essa daí com certeza pelo conhecimento, pela pessoa que ele é e pela pessoa que ele tem demonstrado para mim aqui, não é fato. E ficou do meu lado e fez com que eu pudesse continuar na política e retornei à política por uma questão de muito esforço da parte dele, porque ele entendia que eu tinha que voltar ali e eu enfrentei até a opinião da minha família. E hoje estou vereador.
1: É, vereador Pedro Pepa, muito se falou naquela oportunidade de que o senhor teria uma chance de não passar por tudo isso, que lhe foi dada essa chance, desde que o senhor abrisse mão de ser candidato à presidência da Câmara. Isso aconteceu?
3: Sim, isso aconteceu. Isso é uma das questões que me chamava muito a atenção e eu sempre pensei, né? Como que eu vou abrir mão de um projeto que a gente construiu, né, ao longo da minha história política, porque eu vinha numa crescente na política, né? Talvez ali houve uma mudança, né? Quebrou um ciclo, porque naquele momento eu poderia ser presidente, nós tínhamos condições de disputar para frente uma eleição majoritária, mas a fúria do poder, das pessoas quererem o poder a todo custo, fez com que isso acontecesse. Eu sofri durante o período ali que a gente tem para poder conversar com nossos pares, você encaminhar, registrar sua chapa, montar sua chapa. Eu fui por várias vezes ameaçado, né, que eu teria que desistir, eu tinha que desistir, porque não era eu o nome, o projeto não era para aquele momento. Mas o projeto quem construiu fomos nós, a classe política, e eu fazia parte desse projeto. Então, eu não estava no projeto oposto. E o projeto oposto não entendia dessa forma, né? Tanto é que do pivô da situação, ou seja, o pivô da situação é realmente a política, né? A política que do mal, a política da inveja, a política do ranço, né? Da covardia, é que fez tudo isso acontecer comigo.
1: O senhor pensou em abandonar tudo depois disso?
3: Olha, para ser sincero, eu sempre pensei que... Até porque, como eu sempre tenho dito, né? Eu não tenho na minha família... Né, eu conheci meus avós paterno, materno. Eu não conheço nenhum político na minha família. O único político da minha família, sou eu. Então, naquele momento, eu pensava o seguinte... Eu não dependo da política para viver. Eu tenho meus negócios, eu tenho meu meio de vida que eu sempre fiz. Quando cheguei aqui, lá em 88... Né, trabalhando como feirante e depois fui para o comércio, para o mercado e hoje tenho propriedade rural, toco minha vida independentemente da política, mas a política você está para servir e ela é um dom, né? Então eu pensei muito em desistir e ir cuidar das minhas atividades, voltar na minha vida normal. Porém, Antônio Carlos, eu nunca aceitei a forma que me tiraram dali. Isso fazia com que eu repensasse, falava, olha, se eu não voltar ali para mim poder ter o direito de me defender, ter o direito de poder falar, usar aquela tribuna para me colocar diante da minha população, da minha cidade, eu achava que não seria legal para mim, eu não sei como que seria isso. Tanto é que eu enfrentei duas eleições. Eu enfrentei a eleição de 2020, né? Ali eu fiquei suplente e voltei em 2024 e, graças a Deus, hoje estou no mandato de vereador. Fui eleito e tive a oportunidade de poder usar a tribuna nesse momento importante em que a justiça decide por a minha inocência, né? E prova ali que eu realmente tudo que eu disse era verdade, que eu não tinha nada a ver com relação aos fatos. E agora poder me defender na tribuna, eu acho que a gente fica aliviado e foi aquilo que eu pensei e realmente aquilo que aconteceu. Então Deus foi maravilhoso comigo e... honrou comigo aquilo que eu pensava, que eu sempre orei, pedi e dizia todas as minhas orações, a minha família, que eu tinha que ter a oportunidade de poder me defender naquele espaço em que eu saí dali, né, da forma em que eu nunca pensei, nunca imaginei e nunca trabalhei para isso. Nunca foi dessa forma que eu pensei de sair dali como eu saí lá em 2018.
1: Vou fazer uma pergunta talvez muito difícil para o senhor, mas eu tenho certeza que o senhor vai responder. O senhor já perdoou essas pessoas?
3: Com certeza, com certeza.
1: As pessoas que fizeram essa armação toda para o vereador?
3: Com certeza. Eu tive a oportunidade, até porque a gente, como eu disse lá no meu depoimento lá em 2018, eu cheguei a dizer para o promotor que tudo aquilo era na esfera política, que a gente tivesse a oportunidade de resolver na política e não no judiciário, né? E eu voltei, eu fiquei 6 meses afastado do mandato, voltei dentro do pleito, né? Convivi com as pessoas que votaram, porque eu fui absolvido 2 vezes no plenário, né? Convivi com aqueles que supostamente estariam envolvidos no projeto que me levou para a cadeia, né? Eu fiquei 9 dias preso e pude conviver com eles ali por 1 ano e pouco. Nunca toquei no assunto, sempre olhei no olho de cada um, como parlamentar, como colega de parlamento, embora não aceitava a forma que foi conduzido, mas isso regimental, a forma que cada um conduziu, e eu sempre disse para cada um, digo, olha, tudo que foi feito, né, contra mim, cada um de vocês sabe, né, o que foi feito. Então, cabe a vocês agora fazer o pré-julgamento se o que a opinião de vocês, se a decisão de vocês foi a decisão certa, correta, perante a justiça do homem e a justiça de Deus.
1: Imagino então, que os 9 dias que o senhor passou preso, muita coisa deve ter passado pela sua cabeça. Quais foram as principais reflexões que o senhor teve na prisão?
3: Olha, eu sempre, né, quando alguém me pergunta sobre isso, eu falo, olha, a prisão, ela existe, né? Existe a cadeia, mas as pessoas têm por direito e por obrigação de evitar, porque não é um espaço em que você possa dizer que foi ali, né? Isso não estou generalizando, mas dizer que eu saí dali, isso não estou generalizando, mas dizer que

0: é permitido por Deus. E eu saí dali de, pensando, né? É, que um dia eu tinha que passar por isso, mas nunca imaginei, né, dessa forma. E sempre disse para as pessoas quando me perguntam, olha, eu não tenho uma boa impressão, né, porque a reflexão que eu faço ali não é o meu mundo, não é para isso que eu vim ao mundo. Eu vim ao mundo para ajudar, para criar minha família, dar os exemplos que eu aprendi na minha casa, né, a conduta, os meus princípios. É isso que eu aprendi e ali não é um bom exemplo, né? Então eu não aconselho ninguém. Eu acho que as pessoas têm que pensar, né? Acho que as oportunidades são dadas e aí você faz as suas escolhas. E eu sempre escolhi o caminho do bem, o caminho do qual eu fui criado, eu fui disciplinado para poder conviver com as pessoas, respeitar, né? É, sim, sim, não, não. Essa foi a minha essência de criação.
1: Para encerrar, vereador, porque conversa estava boa, a gente pode ir até amanhã conversando aqui, mas lá dentro, como é que está aquele plano, né? Ou o projeto, porque era um projeto de um grupo, não é só projeto pessoal. E o projeto de presidência da Câmara está ainda no seu coração ou não?
0: Doutor Carlos, quando você está na política, a primeira coisa que você tem que... A política ela vive de momentos, você é de conquistas, né? A política, todos os dias, é um desafio novo, né? A presidência da casa, ela hoje não é, para mim, mais uma prioridade. Eu já contribuí bastante, porque a minha participação na mesa diretora sempre foi para poder dar ali garantia, você o zelo pelo dinheiro público, porque quando você economiza e você devolve aos cofres públicos dinheiro para ser investido, né? Porque todo final de ano você tem que devolver aquilo que não, você não utilizou no parlamento, que você não utilizou no poder legislativo, você tem que devolver ao poder executivo. E o poder executivo faz o quê? Investe em favor das pessoas. Então, você tá ali na mesa diretora com esse cuidado é importante. Então, nós vamos ter eleição, né? Aí no final do ano, eu hoje estou parlamentar, sou vereador, estou apto a disputar a eleição, mas não é uma prioridade. Eu quero continuar ali exercendo meu mandato, fazendo com que as pessoas que acreditaram em mim, que me reconduziram ali, possam realmente ter na sua essência, dizer, olha, eu votei num vereador combatente, um vereador preocupado com a minha cidade, preocupado com a saúde, preocupado em poder trazer algo melhor e pensando sempre em melhorar as nossas condições, a nossa qualidade de vida. Essa é a minha função. E o projeto para frente é Deus que sabe, a gente está ali, né, apto a participar. Se tiver que participar, se for o momento, no momento certo a gente vai pronunciar. Até porque eu sempre falo, quem fala que vai ser presidente não é presidente, quem fala que vai ocupar o cargo A ou B ou C não ocupa. A política não te dá esse direito de você poder antecipar. Você tem que conseguir construir, né, para você poder ter o êxito do projeto dar certo ou errado.
1: Parabéns, vereador Pedro Pepa, que Deus continue te abençoando, abençoando a família. Eu sempre digo, a família é um suporte muito grande. Ontem estava lá na Câmara, na segunda-feira, para te apoiar, os amigos, para te apoiar. Parabéns mais uma vez.
0: Te agradeço e agradeço a todos os ouvintes da Rádio Boa Nova FM. E essa oportunidade é uma oportunidade única em que você me dá aqui de eu poder comunicar com a população da minha cidade. Mais uma vez eu quero agradecer a sua pessoa, agradecer aos amigos, né? Dizer a todos que com muito carinho a gente dá a resposta aí, principalmente aqueles que carregaram o nosso nome, sobre essa desconfiança, né? Mas que tiveram agora, né, a certeza de que nós estávamos no caminho certo, que tudo que eu disse a eles era verdade. Então a gente se confirma, né, mais uma vez com a verdade e consolida ainda mais a amizade daquelas pessoas que realmente acreditam no vereador Pedro Pepa, mas acreditam no homem, no pai de família, no cidadão, que isso é o que importa para mim. Muito obrigado.
1: Obrigado, vereador Pedro Pepa. Deixa eu... Tá aqui. Abraço pro... Como é que chama? Marcondes, o menino? Bom dia, Antônio Carlos, passando para dar parabéns pela iniciativa de abrir os microfones para que o vereador Pedro Pepa possa contar um pouco da sua história e também parabenizar o vereador pela força, garra, determinação. Parabéns pelo trabalho que vem desenvolvendo sempre, comprometido com as famílias, pessoas Que Deus continue abençoando. A Cris Capuano está mandando

mandando um beijo aqui, está acompanhando. Obrigado. A equipe do vereador, do deputado estadual Zé Teixeira também, que sempre tem nos acompanhado. Obrigado aí pelo carinho. E eu disse, olha, os amigos verdadeiros a gente precisa preservar. 7h38.

7:38, 7:38. 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A Justiça de Mato Grosso do Sul vem trabalhando aí fortemente e um homem identificado como Jorge Gomes da Silva Neto Lagoa, 38 anos, foi encontrado morto na tarde de ontem em Dourados. O corpo estava no cruzamento das ruas Guiana e Canadá, no Parque 1. Segundo informações iniciais, a vítima estava com as mãos amarradas e apresentava sinais de violência. No pescoço dele havia um fio com um sinal de estrangulamento. Conforme os vizinhos, no local funciona uma loja de assistência em aparelhos de telefone celular, que era de propriedade da vítima. Desde o fim de semana, ele não era visto na região, acabou chamando a atenção. A polícia está investigando o caso. Infelizmente, nós tivemos um caso em Dourados ontem. Uma criança de 3 anos de idade, moradora na rua Ana Gisele Martins de Oliveira, Chácara Califórnia, periferia de Dourados, morreu ontem de manhã. A vítima tinha queimaduras após uma churrasqueira explodir. Segundo informações da Polícia Civil, onde o caso foi registrado, a família assava carne na varanda da residência quando, por volta das 19 horas, o fogo diminuiu e a mãe da criança pegou um frasco com álcool e jogou na churrasqueira, momento em que houve uma forte explosão ferindo todos que estavam próximos. Ainda segundo a polícia, os feridos foram criança de 3 anos que acabou morrendo, a irmã de 6 anos foi transferida para a área de queimados da Santa Casa em Campo Grande, a mãe da criança de 21 anos, além de 3 mulheres, 20, 28 e 29. Após a explosão, populares acionaram o SAMU. A criança acabou falecendo com queimaduras gravíssimas. Gente, a gente fala tanto aqui sobre essas reuniões, esse churrasco. Churrasqueira, né? Churrasqueira não é brinquedo. Precisa saber lidar com a churrasqueira. E principalmente saber lidar com álcool. Álcool é letal. Se você jogar um litro de álcool numa churrasqueira, ela vai explodir. Infelizmente, afetou a família toda e uma morte. Infelizmente. Começa hoje mais uma edição da Expo Flor em Dourados. O evento que vai até domingo no Centro de Convenções Antônio Tonani, ali no Jardim, na Avenida Guaicuru. Segundo a organização, o primeiro caminhão com flores, plantas ornamentais e frutíferas já chegou ao município. Um abraço a Carlinda e todo o pessoal do Lions, né? A Expo Flor funcionará das 8 às 19 horas, com exceção do domingo, e segue até maio, até o meio-dia. É importante ressaltar a participação e a colaboração de toda a população douradense da região. Expo Flor, daqui a pouquinho, abertura lá no Centro de Convenções Saudoso Antônio Tonani. É próximo ali ao Cerrado Brasil, saindo para a UFGD. 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Gente, vai acontecer daqui a pouquinho. Um abraço para o Pedro Lima, o pessoal todinho que está organizando. Nós temos um problema seríssimo. Eu falei da Motiva essa semana passada e falei um pouco sobre os problemas que nós estamos enfrentando, que Dourados enfrenta aqui, saída para Carapó, saída para Ponta Porã, principalmente com as obras aí da Motiva. Então, mobilização por melhorias na BR-463, trecho entre o Trevo da Bandeira e a Sitioca Campina Verde. Hoje,
hoje. Eles estão lá desde as 6 da manhã. Travessia do BNH quarto plano para o Campo Dourado. E as reivindicações nesta paralisação lá da mobilização. Conclusão imediata da duplicação da BR-463 no perímetro entre Sitioca, Campina Verde e o Trevo da Bandeira. Construção do viaduto da travessia do BNH quarto plano para o Campo Dourado. Construção de passarela para passagem de pedestres e ciclistas. Melhorias na sinalização. Colocação de semáforos por se tratar de perímetro urbano. Vidas estão sendo ceifadas, acidentes acontecem todos os dias. Movimento pacífico mais necessário. Então essa mobilização está acontecendo desde as 6 horas da manhã, tentando chamar aí a atenção da população para esse problema que não é fácil. Um abraço para o vereador Semar Arnal, já esteve acompanhando juntamente com Pedro Lima essa manifestação ali. Ele que é aqui do bairro também, né? Um abraço ao vereador, bom trabalho. 7h45, a SEMED, Secretaria Municipal de Educação, está recebendo até o dia 5 de agosto inscrições das escolas das redes pública e privada, bem como entidades representativas da sociedade interessadas em confirmar a presença no desfile de 7 de setembro. A inscrição deve ser feita de forma totalmente digital através do formulário. Tem aqui no site da prefeitura, tem. A inscrição está confirmada em 24 horas após o recebimento da mesma, via e-mail. Caso a instituição não receba a confirmação, deve entrar em contato com a comissão organizadora na Secretaria Municipal de Educação por meio do e-mail eventos.semed@dourados.mps.gov.br. Estamos orientando as escolas e entidades para que não deixem a inscrição para o último dia, sob o risco de congestionar o sistema e a presença no desfile não ser confirmada, alerta o secretário municipal de Educação, Nilson Francisco da Silva. Portanto, aí já, com bastante antecedência, é assim que a gente gosta, é assim que deve ser, né? Com bastante antecedência, para que a própria secretaria, o próprio município, possa se preparar aí um grande desfile. O ano passado já foi um desfile maravilhoso, né? E esse ano, o pessoal aí precisa tomar bastante cuidado, né? É um ano político, né? O que é que não pode? O político pode entregar santinho no desfile? Pode, né? Fazer o quê? E aquele bloco lá dos injustiçados, dos excluídos, qual que vai ser a bandeira que vão levantar no final do desfile? O prefeito vai aguardar a passagem desses excluídos ou não? 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Depois do intervalo comercial, uma super seleção nacional para a gente matar a saudade, para a gente balançar a cadeira, afinal de contas. Se prepare para o frio. Beijo grande, fiquem com Deus, até amanhã.

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15: 7:51.

Obrigado. Gostaria de cantar para todos vocês uma canção muito especial que vem sendo ao longo de todo esse tempo a minha identidade.

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1: Louvado seja nosso Senhor Jesus Cristo, para sempre seja louvado. Queridos filhos, filhas de todo mundo, quero saudar a todos e dizer: nós temos a graça de celebrar Quarta-feira Mariana, Nossa Senhora, que eu a chamo de um modo carinhoso Nossa Senhora do Carmo, madrinha da obra evangelizar, é preciso, mãe do Santo Escapulário. Então, Nossa Senhora do Carmo, rogai por nós. Nós estamos em plena novena e hoje é o nono dia. Mas quando eu digo nono dia, ainda é o nono dia e a graça pode nos ser dada. Aqueles que já receberam, faça a novena louvando. Aqueles que ainda não, continue a rezar do preciosíssimo sangue de Jesus. Derrama, Senhor, o seu preciosíssimo sangue sobre nós. Também na igreja, celebramos santos Marta, Maria e Lázaro, os amigos de Jesus. Quero saudar a todos, a você que me acompanha pela Rádio Evangelizar, de onde tudo começa, e as rádios irmãs, cujos nomes cito neste momento.
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1: Saúdo a você pela TV Evangelizar. Sinal digital em todo o país, em várias cidades, canal aberto. Pelo YouTube, Padre Manzotti Oficial. Aplicativo da Associação Evangelizar é preciso. E todas as plataformas digitais. Bom, motivados somos na Quarta Mariana, nono dia do preciosíssimo sangue de Jesus. Santa Marta, Maria e Lázaro, juntos, em nome do Pai, do Filho e do Espírito Santo. Amém. O Evangelho próprio destes santos, Marta, Maria e Lázaro. Naquele tempo, muitos judeus tinham vindo à casa de Marta e Maria para consolar por causa do irmão. Faço uma pausa. Só para explicar, Lázaro havia morrido. Quando Marta soube que Jesus tinha chegado, foi ao encontro dele. Maria ficou sentada em casa. Então Marta disse a Jesus: Senhor, se tivesses estado aqui, meu irmão não teria morrido. Mas mesmo assim, eu sei que o que pedires a Deus, Ele te concederá. Respondeu-lhe Jesus: teu irmão ressuscitará. Disse Marta: eu sei. Eu sei que ele ressuscitará na ressurreição no último dia. Então Jesus disse: eu sou a ressurreição e a vida. Quem crê em mim, mesmo que morra, viverá. E todo aquele que vive e crê em mim, não morrerá jamais. Crês isto? Respondeu ela: sim, Senhor. Eu creio firmemente que tu és o Messias, o Filho de Deus, que devia vir ao mundo. Senhor, encontraste aqui na terra três irmãos que o receberam como amigo. Lázaro, por quem choraste na morte. Maria, que se pôs aos seus pés para não perder uma só palavra e escutá-lo com o ouvido, com os olhos e com toda a alma. E Marta, que sempre esteve disposta a servi-lo, se esmerava em recebê-lo bem em sua casa. Jesus, que experimentaste a amizade humana, gratuita, mas que também no seio desta amizade houve um grande sinal, um dos maiores sinais. Lázaro morreu. E foste até o funeral. A pedido de Marta. Mas quando chorastes, não chorastes de forma desesperada, era o choro de quem confiava. Maria, e foi quando disseste, Maria, Lázaro, vem para fora. De Marta, além do serviço e do amor, da dedicação, do esmero, escutamos esta profissão de fé que deve nortear nossa vida. Sim, Senhor, eu creio firmemente que Tu és o Messias, o Filho do Deus vivo, que devia vir a este mundo. Queridos irmãos e irmãs, esses dias eu escutei de uma pessoa como é triste morrer. E a pessoa explicava: a vida é tão boa, padre. Como é difícil pensar que a gente vai morrer, deixar tudo isso. E é verdade, vamos ser honestos. A morte entrou pelo pecado. A morte, ela é sem dúvida violenta. E para quem não crê na ressurreição, é um grande absurdo. É um grande absurdo. Realmente, chega a ser desesperador, até para filósofos, se não há fé. Mas de Marta, recebemos esta mensagem, que somos chamados a estimular em nossas vidas. Eu creio, Senhor, que Tu és o Cristo, o Filho do Deus vivo, que devia vir a este mundo. Na segunda-feira da Semana Santa, nós sabemos que Jesus, e todo ano lemos esse texto, foi na última janta com os amigos, não a última ceia. Foi passar a noite, estava em Jerusalém e foi a Betânia. Na terça volta para Jerusalém, Jesus experimentou a amizade humana e assim enaltece as nossas amizades. Quem encontrou um amigo, encontrou um tesouro, já diz a palavra de Deus. Mas hoje é Quarta Mariana. Então, qual a intenção você quer colocar confiante, humildemente, mas confiante, no coração de Nossa Senhora? Tem uma intenção? Eu vou para o intervalo e volto. Volte comigo.
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0: E eu retorno,
1: minha mãe,
0: exatamente Maria, trazendo Nossa Senhora, a Quarta Mariana. Qual a intenção você quer colocar hoje? E dizer: Nossa Senhora, eu estou na novena do preciosíssimo sangue do teu filho, nosso Senhor Jesus Cristo. Alguns vão dizer: eu já te louvo, ó Jesus, pela graça recebida. E já é graça, tem que ser graça testemunhada. Mas se ainda não recebeu a graça, diga: Maria, minha mãe, Maria, pega essa minha intenção e diga agora. Se está na sala, se está no quarto, se está na dispensa, ei, se está dirigindo, está no teu trabalho, fala com Nossa Senhora e diga: mãe, eu apresento diante de ti esta intenção. Leva teu filho Jesus. E você do Brasil inteiro, você quer que a sua intenção vá para a missa? O número mais certeiro é 0800 410 6060 41 3221 6060. E hoje eu quero dizer que há uma missa especial ao meio-dia que eu presido, quando teremos a entrada da imagem de Nossa Senhora de Guadalupe com um grande manto azul que vai passar pelo povo. Convido você, Curitiba, região metropolitana, a estar presente, ou você acompanhar pela TV, pelo YouTube Padre Manzotti. E a bênção deste manto, que depois será o mimo para aqueles que estão ajudando no Ajude a Pintar a Casa da Mãe. Então hoje ao meio-dia espero por você. Luciana, que a paz de Jesus esteja com você, filha.
2: Amém, padre. Bom dia, sua bênção.
0: Bom dia, Deus abençoe. Você fala de onde, Luciana?
2: Novo Horizonte do Norte, Mato Grosso.
0: Novo Horizonte do Norte, Mato Grosso. Como é que você me acompanha?
2: Pelo aplicativo, padre.
0: Tá certo. A palavra é sua, querida.
2: Padre, eu hoje queria falar sobre a minha mãe. Ela teve um desgaste no joelho e teve que colocar uma prótese, né?
0: Certo.
2: E já ela colocou a prótese no dia... no mês de maio, 14.
0: Tá.
2: E... estava tendo um vazamento e não estava querendo fechar, né?
0: Sim.
2: E o médico falou que se não parasse de vazar, ela teria que retirar a prótese e, infelizmente, ela não ia poder andar, né?
0: Puxa vida.
2: E aí, então, eu sempre em oração, mas novena com o senhor, né?
0: Certo.
2: E no dia 27 eu falei com ela... E ela falou que tinha parado de vazar, padre.
0: Louvado seja Deus, filha.
2: Isso, eu me peguei muito na novena da Nossa Senhora do Carmo, né?
0: Opa, nossa madrinha.
2: Isso, e com muita fé e clamando, né? Conseguimos essa graça de parar de vazar. Ontem ela fez um raio-x do joelho. E hoje ela fez uma consulta que eu ainda não consegui falar com ela, mas eu creio que Nossa Senhora... está agindo ainda na vida dela e que vai dar tudo certo.
0: Como é o nome da mãe?
2: Maria.
0: Maria, então diga.
2: Sim.
0: Graça recebida?
2: Graça recebida?
0: É graça testemunhada.
2: É graça testemunhada. Ai, padre, eu tô nervosa.
0: Fala, toca o sino, sacristão.
2: Toca o sino, sacristão.
0: Aí,
2: da Nossa Senhora do Carmo.
0: Com certeza, nossa madrinha da obra evangelizar, é preciso, mãe do Santo Escapulário. Você quer deixar alguém em oração?
2: Isso, gostaria. Os meus filhos, mãe.
0: O, quais são os nomes?
2: O David Cauã.
0: Tá.
2: O José Eugênio.
0: Tá.
2: E o Murilo, padre.
0: Tá certo. Três filhos.
2: Isso. E o meu esposo, que é o Eugênio.
0: Eugênio. Anotei. Levarei no altar do Senhor. Deus abençoe, mande um abraço para sua mãe, Maria. E, como disse, Nossa Senhora do Carmo intercedeu. Meu abraço a Novo Horizonte do Norte, Mato Grosso. Ela acompanha pelo aplicativo Dom Canísio Claus Sinop. Gente, para ter o aplicativo no seu celular é muito fácil. basta você ir lá na loja que você baixa os aplicativos e você coloca lá, evangelizar é preciso, vai aparecer o aplicativo, baixa, é gratuito, é de graça, tanto para baixar quanto para manter. Quais são as vantagens? Você acompanha a televisão em qualquer lugar do mundo, a rádio evangelizar em qualquer lugar do mundo. E algo maravilhoso, tem a liturgia diária. Por exemplo, hoje a primeira leitura, o Salmo, o Evangelho. Baixe no seu celular agora, faz isso, faz isto. Elisângela, que a paz de Jesus esteja com você.
3: Amém, bença, Padre.
0: Deus abençoe. Você fala de onde, Elisângela?
3: Eu falo de Caruaru, Pernambuco.
0: Meu abraço ao povo querido de Caruaru. Como é que você me acompanha ali?
3: Eu acompanho pela TV Evangelizar, canal 43.1, e pelo celular.
0: Isso mesmo, canal aberto 43.1, e tem também a Rádio Metropolitana FM. Diga lá, Elisângela.
3: Eu gostaria de pedir oração pela minha filha Vanessa, pela recuperação dela, que ela teve na UTI, passou 20 dias na UTI. Mas, graças a Deus, ela está na enfermaria e está se recuperando. Aí, meu pedido de oração é para que Deus o haja em questão à pedra que ela está na vesícula.
0: Entendi. É pedra na vesícula?
3: Isso.
0: Tá bom. Anotei aqui, vou levar no altar do Senhor, pode ter certeza. E colocar hoje também na novena, nono dia do preciosíssimo sangue de Jesus.
3: Estou acompanhando, Padre.
0: Mas ela está melhor.
3: Tá, graças a Deus, está bem melhor. De oração em oração, joelhos dobrados, de toda a família, graças a Deus, ela está bem melhor.
0: Tá bom. Mais alguém você quer deixar em oração, Elisângela?
3: Pedi pelo meu esposo também, que está com grau coma muito forte no olho. Pedi para que Santa Luzia abençoe os olhos dele.
0: Claro, o nome dele?
3: Joelson Bezerra.
0: Joelson. Que Deus abençoe, Elisângela, de Caruaru, Pernambuco, TV Evangelizar, canal 41.1, e pela Metropolitana FM, diretor Tony Pereira. Minha saudação ao querido bispo Dom José Rui Gonçalves Lopes, da Diocese de Caruaru. Escute esse testemunho, por favor.
4: Meu nome é Luiz André Tolotti Bueno, moro em Palmeira das Missões, Rio Grande do Sul.
0: Sim.
4: Eu, durante um tempo,
0: longe,
4: fui viciado em jogos eletrônicos, tinha uma ludopatia grave. Perdi esposa, um filho de 3 anos, casa, carro, moto.
0: Jogos.
4: E eu morava em Blumenau, acabei vindo para a casa da mãe, em Palmeira das Missões. Não recebi nenhuma ajuda da minha família. E graças a Deus, ao me associar à rede Evangelizar é Preciso,
0: olha,
4: tudo
0: aí
4: mudou.
0: Vida transformada.
4: A vontade de jogar foi embora.
0: Amém.
4: A família me acolheu. Todo mês eu recebo uma cartinha. Eu faço a minha doação. Eu queria agradecer muito ao Padre Reginaldo pela força e pela ajuda. Deus o acompanhe sempre.
0: Olha aí, louvado seja Deus, faz ecoar, sacristão. Você percebe uma vida transformada. Infelizmente, o vício do jogo o levou a perder esposa, perder casa, perder carro. Mas Deus o resgatou. Pela obra Evangelizar é Preciso, que sem dúvida quer restaurar vidas. E ele diz, recebe com certeza, deve ser o Jornal do Evangelizador, que nós mandamos todos os meses. E neste mês foi na capa a imagem da nossa madrinha, Nossa Senhora do Carmo. Você quer receber o Jornal do Evangelizador? Ligue agora, aproveite o intervalo, 0800-410-6060, ou manda um WhatsApp, se achar mais fácil, 41-3221-6060. Eu volto já com a leitura orante. Vida transformada. Eu volto já.
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2: Então ficou no ar, espero que no seu coração, o testemunho do Luiz André. Conseguiu sair do vício do jogo. Se tornou um associado e eu convido você também a fazê-lo, para que receba o Jornal do Evangelizador todo mês, lá de Palmeira das Missões, Rio Grande do Sul, veja, de norte a sul do Brasil, Dom Antônio Carlos Rossi Keller, de Frederico Westphalen. 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E vamos à leitura orante, gente. Bíblia aberta, cartilha de oração. Primeiro Coríntios, capítulo 15, versículo 1. Gente, hoje nós celebramos os amigos de Jesus: Lázaro, Maria e Marta. Lázaro foi a prefiguração da ressurreição de Jesus. Explico melhor. Lázaro foi reanimado, ele morreu de novo. Então não dá para se falar que foi, na essência, uma ressurreição, mas foi um prenúncio e uma mostra de que Jesus é o Messias, trouxe dos mortos. Marta hoje proclama a ressurreição. E escute o texto da leitura orante de hoje. É fantástico. Escute. Irmãos, quero que lembrem do evangelho que eu anunciei a vocês, o qual vocês aceitaram e no qual continuam firmes. Agora vem o querigma. E aqui quero dizer que é o ponto fundamental da minha e da sua fé. Eu falava ainda hoje de uma pessoa que dizia: padre, como é triste pensar que eu vou ter que morrer, está tão boa a vida. Escuta, a mensagem que eu anunciei do evangelho. Versículo 3: eu passei para vocês o ensinamento que recebi, que é da mais alta importância. Paulo diz, versículo 3, qual é o ensinamento da mais alta importância? Escute: Cristo morreu pelos nossos pecados, como está escrito nas Escrituras Sagradas. Ele foi sepultado, no terceiro dia ressuscitado, como está escrito nas Escrituras. Apareceu a Pedro, ressuscitado, depois aos 12 apóstolos, depois apareceu de uma só vez. Atenção, gente, às vezes nós não lembramos disso. Ele apareceu a Pedro, apareceu a Maria de Magdala, apareceu aos apóstolos. Mas versículo 6, grave isso, Depois apareceu de uma só vez a mais de 500 seguidores, dos quais a maior parte ainda vive, mas alguns já morreram. Quase nunca se cita essa aparição. Ele apareceu em particular, depois apareceu aos 12, mas apareceu em uma só vez. Mais ou menos 500 pessoas, e quando Paulo escreveu a carta aos Coríntios, alguns estavam vivos. O que ele quer dizer com isso? Não há dúvida de que Cristo ressuscitou, e esta é a mais profunda de nossa fé. Depois diz, apareceu a Tiago. Por último, depois de todos, ele apareceu também a mim, como para alguém nascido fora do tempo. De fato, eu sou menos importante dos apóstolos, e até nem mereço ser chamado de apóstolo. Por quê? Porque persegui a igreja. Você já sabe que ele fez isso em Atos dos Apóstolos. Versículo 10. Aqui vem algo maravilhoso. A consciência de Paulo, que foi um perseguidor, dizendo, não sou digno nem de ser chamado apóstolo, porque eu persegui a igreja. Mas, versículo 10, pela graça de Deus, sou o que... Versículo 10, pela graça de Deus, sou o que...

0: Não importa se a mensagem foi entregue por mim ou foi entregue por eles, falando dos apóstolos. O importante é o que foi isso que nós anunciamos. E foi nisso que vocês creram. O que é que foi anunciado? Jesus nasceu, é o Messias, viveu, morreu e ressuscitou. Mas Paulo tem humildade de dizer: pela graça de Deus, eu sou o que sou. Você tem essa consciência? Talvez agora você pense nas suas fraquezas e eu nas minhas. Mas convém nos dizer hoje: pela graça de Deus eu sou o que sou, sou padre. Pela graça de Deus, você vai dizer: sou pai. Pela graça de Deus, sou mãe. Pela graça de Deus, sou batizado. Pela graça de Deus, eu sou quem sou. Pense no passado. Quantas vezes Deus nos sustentou? E se fosse pela nossa própria força, teríamos desistido, fraquejado, desanimado, e eu diria até destruído. Mas pela graça de Deus eu sou quem sou. Diga teu nome. Pela graça de Deus eu sou quem sou. Gente, isso é muito forte. E eu vou até colocar esta frase no Instagram. E eu explico depois do intervalo. E eu gostaria muito que você interagisse comigo. Não é um amém, amém, amém, não. Eu explico depois, eu volto já.
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2: Pela graça de Deus, eu sou quem sou. Você sabe que eu uso as redes sociais para evangelizar. Então eu vou colocar no Instagram, já tirei a foto, mas atenção! Na verdade, a grande questionamento que nós vamos colocar é assim: pela graça de Deus eu sou quem sou. Onde você percebeu que tudo podia dar errado? Mas pela graça de Deus, eu sou quem sou. Você percebe isso? Que é um reconhecimento da graça de Deus que nos faz ser quem somos. E que é pela graça de Deus que Paulo vai dizer: eu persegui a igreja, mas hoje sou apóstolo do ressuscitado. Tomemos essa consciência. Viver pela e na graça de Deus. Depois se interage comigo. Mas não é colocar amém, amém, amém, amém. Amém, amém, amém não diz muito. Eu quero que você partilhe tua vida. Silmara, que a paz de Jesus esteja com você. Deus abençoe, filha. De onde você fala?
3: Padre, eu falo de Pinhalão, interior do Paraná.
2: Meu abraço a Pinhalão, a todo o povo paranaense, com a graça de Deus, também sou paranaense. Mas você está chorando por quê, filha?
3: Primeiro porque estou muito emocionada em falar com o senhor.
2: Hoje é seu dia, seja bem-vinda, em plena quarta mariana.
3: E também, padre, eu estou passando por um momento muito difícil na minha vida.
2: O que está acontecendo?
3: Em 2018, eu passei por um câncer de mama.
2: Tá.
3: Em 2021, eu tive uma recidiva da doença.
2: Tá.
3: E agora eu tenho uma nova recidiva.
2: Ah, filha, eu acolho a tua, teu medo, tua dor, tua angústia.
3: E nesse momento, padre, tá um pouco mais complicado.
2: Por quê?
3: Porque o tumor, ele se encontra num lugar, ele se envolveu na artéria do meu braço.
2: Na artéria do braço, entendi certo?
3: E aí, segundo o médico, torna a cirurgia impossível no momento. Então, segunda-feira, eu já vou começar com os tratamentos de quimioterapia.
2: Tá.
3: Para tentar fazer alguma coisa e possibilitar essa cirurgia.
2: Entendi. Entendi. E como você está lidando com isso?
3: Padre, está muito difícil. Porque ao longo desses anos de 2018, não foi nada fácil para mim. Em 2023, meu esposo também descobriu um câncer na garganta.
2: Entendi.
3: E ele fez também tratamento. Hoje ele se encontra bem, graças a Deus.
2: Certo.
3: Mas quem passa por isso sabe que a gente sente que... Eu falo para Deus que eu estou preparada para que seja feita a vontade dele, sabe? Se for a minha hora,
2: não,
3: que eu esteja preparada para isso. Mas se não for, que ele me dê coragem, força,
2: claro,
3: para vencer mais essa batalha.
2: Claro, filha. Claro. Nós vamos rezar juntos agora. E você está tendo apoio da família?
3: Sim, muito.
2: Então eu gostaria de rezar com você, pode ser?
3: Sim.
2: Jesus.
3: Jesus.
2: Pelas tuas santas chagas.
3: Pelas suas santas chagas.
2: Dolorosas e gloriosas.
3: Dolorosas e gloriosas.
2: Dai-me a cura do câncer.
3: Dai-me a cura do câncer.
2: Derrama uma gota do seu preciosíssimo sangue.
3: Derrama uma gota do seu preciosíssimo sangue.
2: Sobre este tumor.
3: Sobre este tumor.
2: Que possa retirar as células cancerígenas.
3: Que possa retirar as células cancerígenas.
2: Amado Jesus.
3: Amado Jesus.
2: Eu te louvo e agradeço.
3: Eu te louvo e agradeço.
2: Pela força que já me deu.
3: Pela força que
2: pela graça que já me deu.
3: Pela graça que já me deu.
2: Nos últimos dois momentos.
3: Nos últimos dois momentos.
2: Mas hoje eu te peço.
3: Mas hoje eu te peço.
2: Me ajude.
3: Me ajude.
2: Tenha misericórdia. me fortaleça, esteja comigo. Senhor Deus, eu peço pela Silmara, que em prantos, e tal como ela, tantas pessoas que estão com problema de câncer, fazendo radioterapia, quimioterapia, não importa, pessoas que estão fazendo hemodiálise, Senhor Jesus, curai. E hoje, no nono dia da novena do preciosíssimo sangue, derramai este sangue redentor, este sangue restaurador, curativo. Dai ânimo a Silmara e a todos os que estão na luta contra o câncer. Amém. Silmara. Silmara.
3: Oi.
2: Sinta-se colocada em oração, nós vamos rezar, não só hoje, mas muitas missas serão rezadas na sua intenção, tá bom?
3: Amém, Padre, eu agradeço.
2: Que Deus a fortaleça. De Pinhalão, Paraná, Dom Antônio Brás Benevente, da Diocese de Jacarezinho. 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E você que vai receber, observe que ele vai chegar num pacote plástico. E não é por acaso. 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A essência da santidade. Esse é o sentido. 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Padre, a coisa não está fácil, é verdade. Só que quem doa, Deus é generoso e retribui. Pode acreditar, uma mão que vai em doação nunca volta vazia. Faça a sua doação hoje. Escute esse testemunho. Não, não dá tempo. Nós vamos para o intervalo e nós voltamos com o nono dia do preciosíssimo sangue de Jesus. E eu me despeço, indo para o intervalo, mostrando o manto que você vai receber e, ao mesmo tempo, o apelo que você faça hoje a sua doação. Por favor, voltamos já.
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2: Quarta Mariana, nono dia do preciosíssimo sangue de Jesus ainda, até meia-noite. Aquieta teu coração, confie. Hoje é aniversário do arcebispo Dom Gilberto Pastana de Oliveira, da Arquidiocese de São Luís do Maranhão. Dom Giuseppe Luiz de Espiga, da Diocese de Grajaú, Maranhão. Rádio que está aniversariando hoje, Excélsior, Recôncavo FM, Cruz das Almas, Bahia, e Maior FM, Baturité, Ceará. TV Evangelizar, canal 43.1 de Caruaru. E hoje eu atendi uma filha de Deus lá de Caruaru, a Elisângela. Meu abraço. Também a TV Evangelizar, canal 44.1 de Pelotas, Rio Grande do Sul. Escuta, você, hoje, quando estiver ali em casa, coloque no celular a catequese de ontem. Como deixar que os dons do Espírito Santo germine em você? Como deixar que os dons do Espírito Santo germine em você? E vai germinar. Inclusive, muita gente partilhando, pessoal comentando, meu grande abraço, obrigado a pessoas que dizem como obrigado, Senhor Jesus, por usar o Padre para me presentear toda semana com a catequese, com tantos ensinamentos. Cada dia, nos fortalecemos mais na fé. Meu grande abraço a Cleide Camargo. Vai lá, gente, catequese. É importante aprofundar. Lembrando que hoje, ao meio-dia, missa com a entrada e a bênção do manto de Nossa Senhora de Guadalupe às 12 horas, que será o mimo, a ação Ajude a Pintar a Casa da Mãe. Sexta-feira agora, eu estarei em Araquari, Santa Catarina, na Avenida Nereu Ramos, centro de Araquari, às 7:30 da noite, Santa Missa, depois um show de evangelização. TV Evangelizar, YouTube Padre Manzotti. De Duque de Caxias, Rio de Janeiro, chegou esse testemunho. Sua bênção, Padre. Meu nome é Vanessa Mota. Sou natural da cidade de Duque de Caxias, Rio de Janeiro. Hoje, tenho dar meu testemunho com muita alegria e gritar ao mundo: amo Jesus das Santas Chagas e Nossa Senhora. Eu e meu marido Bruno somos casados há 7 anos. E começamos a tentar engravidar, mas não estava acontecendo, a ansiedade era demais para nós. Achávamos que tinha algum problema, mas todos os exames davam normais. No dia de Nossa Senhora de Fátima, iniciamos a novena, pedindo o dom da gravidez e clamando: Jesus das Santas Chagas, me dê a graça de ser mãe. No dia 31 de agosto, rezando Nossa Senhora do Carmo, São José, Jesus das Santas Chagas, o Senhor disse: mulher, que tanto quer ser mãe, toma posse e faça o exame. Simples assim, Padre. Eu me derramei em lágrimas e acreditei. Fiz o exame, o teste da gravidez. Eu estava grávida. Nosso bebê, nosso milagre, nosso Joaquim é consagrado a Nossa Senhora. Graça alcançada, graça testemunhada. Vanessa Mota, Duque de Caxias, Rio de Janeiro. Louvado seja Deus! E eu tomo o Jornal do Evangelizador para o nono dia, preciosíssimo sangue de Jesus. Lava-me, Senhor, com teu sangue precioso. Derrama o sangue das tuas chagas, mãos, pés. Do teu lado aberto, lava-me com teu sangue por inteiro, corpo, alma, espírito. Envolve com teu sangue a minha mente, o meu coração, a minha vontade, os meus sentimentos. Estou pedindo, derrama o teu sangue precioso sobre toda a minha pessoa. Senhor Jesus, que o teu sangue seja minha defesa, minha fortaleza, minha guarda, e que nada do maligno possa atingir a mim e a minha família, pelo poder do teu sangue precioso derramado sobre mim, sobre todos os que agora apresentam em oração. Quem você apresenta em oração? Me vêm vários nomes. Diga os seus. Senhor Jesus, que derramastes teu sangue precioso em remissão dos nossos pecados, humildemente peço essa graça que necessito mais uma vez. Acredite, ainda é o nono dia da novena. Ainda é o nono dia da novena. Apresente diante do Senhor. Agradecemos, Jesus, por teu sangue e por tua vida. Damos graças por termos sido salvos e sermos preservados de todo mal. Damos graças pela redenção obtida pelo teu sangue. Pegue o texto das Santas Chagas e repita com autoridade. A minha defesa é o sangue de Jesus. A minha proteção é o sangue de Jesus. A minha cura é o sangue de Jesus. A minha fortaleza é o sangue de Jesus. Mais uma vez, a minha defesa é o sangue de Jesus. A minha proteção é o sangue de Jesus. A minha cura é o sangue de Jesus. A minha fortaleza é o sangue de Jesus. O Senhor esteja convosco. Ele está no meio de nós. Abençoai, Senhor, a água. Depois partilhe. Dê a um doente. Dê a alguém que chega em casa. Alguém que está no vício. Abençoai as fotos de família. Os remédios. Abençoai, Senhor, a roupa. Abençoai, Senhor, a todos os que mais necessitam. Por intercessão de Nossa Senhora do Carmo, São Pio de Pietrelcina, nos méritos das Santas Chagas, em nome do Pai, do Filho e do Espírito Santo. Amém. Não esqueça da catequese, os dons do Espírito Santo. Filhos queridos, eu termino com um clipe, Pelas Mãos de Maria, YouTube Padre Manzotti Evangelizar. É preciso...

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7: 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Que massa! Uma ótima manhã super gostosa pra você ligado, aqui na melhor estação. Olá, tudo bem? Um prazer estar com você. Eu sou o Mário Júnior. Até o meio-dia, super manhã de quarta-feira. Eba!
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2: Alô, douradores, e aí, tá tudo bem, tudo ótimo contigo? É claro que tá. Uma ótima manhã super gostosa pra você na sintonia da Rádio Boa Nova FM. E por aqui o programa Mais Show com você, coladinho, até o meio-dia. Estamos chegando aí pra fazer a festa, pra detonar o seu baixo astral. Manhã de quarta-feira, hoje, dia 29 de julho de 2026. Manhã de inverno sul-mato-grossense, em Dourados, 28 graus. Neste momento aqui na nossa cidade. Uma ótima manhã pra você que tá aí curtindo a nossa programação em casa, no carro, no trabalho. Um mega beijo pra você que é de beijo, um mega abraço pra você que é de abraço. A galerinha através do aplicativo e no site. Vamos juntinhos começar aí a nossa manhã super gostosa, com aquela alegria, com aquela positividade no ar, deixando a tristeza de lado e colocando só alegria. E a gente vai começando aí a nossa programação com este alto astral gostoso. Você vai curtir aí muita música bacana, muitas dicas, informações e, claro, a sua participação e o seu sorriso no nosso WhatsApp já liberadaço aí pra você participar. Então, manda aí 3425-8787. Vamos que vamos!
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2: Simbora! Começando aí com Thales. Because the night. Vamos sorrir? Vamos começar? Vem comigo? Vamos juntos? Até o meio-dia aqui na Melhor Sintonia.

0: Vixe! Aqui na programação 10h15.
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0: bora. Simbora, Mário Júnior, sou eu. Que massa! Você curtiu Turma do Pagode? Vixe! Ana Castela e a participação de Rio Negro Solimões. Peão apaixonado. E Because the Night com Thalissa. Aqui na programação, uma ótima manhã pra você que tá ligado e curtindo a rádio Boa Nova FM em casa, no carro, no trabalho. Pra você na sintonia da nossa programação, aquele abraço carinhoso. Pra você que tá aí sorrindo, continue sorrindo. Aproveite aí a sua manhã, o seu dia, pra sorrir mais ainda. Se você não tá sorrindo, sorria, gente. Sorrir faz bem pra saúde, faz bem pra vida, faz bem pra alma. Então sorria, porque a vida é maravilhosa. 10 horas e 16 minutos. Alô, dona de casa. Tá tudo bem com você, dona de casa? Tá preparando o rango por aí já? Que delícia, eu adoro. Uma ótima manhã pra você, dona de casa. Já preparando aí o almoço. 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Porcel Celulares, alô Cristiano, grande abraço aí pro Cristiano, na sintonia da nossa programação também. 10 horas e 17 minutos, chegando a nossa super dica de saúde.
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4: Faça o que gosta. Mesmo que tenha pouco tempo livre, busque fazer algo que gosta todos os dias. Seja assistir uma série ou um bom filme, jogar cartas, pintar ou qualquer outra atividade. Isso é uma forma de se recompensar ao longo do dia e é ótimo para promover o bem-estar.
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0: Simbora, chegando aqui de abelha, lágrimas e chuva ao vivo, 10h18.

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7: Erika Januza está no centro das atenções após um desabafo emocionante nas redes sociais. O motivo? Seu namorado foi flagrado em uma casa de swing com duas mulheres. Imagina a situação! Erika quebrou o silêncio em meio à polêmica. E a internet está em polvorosa com o apoio que ela tem recebido de outros famosos.
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0: Simbora! Estamos de volta! Uhul, que massa! 10 horas e 29 minutos aqui na nossa programação. Até o meio-dia por aqui a gente vai detonando o seu baixo astral. Eu daqui, você daí, na melhor sintonia, tá bom? Quer participar, quer interagir? Manda pra cá o seu alô feliz da vida, que eu quero mandar o meu alô feliz da vida pra você também. 3425-8787. Manda, manda, manda, manda. Olha só, recadinho de utilidade pública. O senhor Antônio Rodrigues comunica que perdeu sua carteira contendo todos os seus documentos pessoais e cartões de banco. Ele perdeu nas imediações da Sertão até a comunidade Nossa Senhora do Rosário. Quem encontrou ou encontrar pode entrar em contato pelo telefone 67 99107 9273. Repetindo, 67 99107 9273, que será gratificado ou na ou entregar aqui na Rádio Boa Nova FM. Caso você encontre, você pode também entregar aqui na Rádio Boa Nova FM, na Rua Pureza Carneiro Alves, antiga W7, ao lado da paróquia São João Batista. Senhor Antônio Rodrigues comunicando que perdeu a sua carteira contendo todos os seus documentos pessoais e também cartões de crédito. Cartões de banco, você pode entrar em contato no fone Whats 99107-9273. Vamos que vamos mandar alô para toda a galerinha na sintonia. Deixa eu mandar um beijo, um abraço carinhoso aqui para minha amiga. Minha amiga Soninha, alô Soninha, tá tudo bem, tudo ótimo contigo? É claro que tá, Soninha tá sorrindo de montão, que massa! Alô Soninha, sua linda, beijo carinhoso pra você, obrigado pela audiência, ali no Jardim dos Estados, tá curtindo a programação, juntamente com o esposo Heraldo, filho Vinícius e toda a galerinha, uma ótima e deliciosa manhã de quarta-feira pra vocês aí, obrigado pela sinto. Alô, Romo, minha amiga Romualda, tá sorrindo de montão, que massa. Alô, Romualda, tá tudo bem, tudo ótimo contigo? É claro que tá, minha amiga Romualda, lá no Parque Nova Dourados também tá ligada, curtindo a nossa programação. Juntamente com o filho Elieberson e o Leandrinho. Alô, Elieberson, alô, Leandrinho, ótima manhã pra vocês aí, deliciosa, de quarta-feira. Meu amigo Valdir Marcondes, ali no Jardim Novo Horizonte, tá ligado, tá curtindo de montão. Alô, Valdir, tá tudo bem, tudo ótimo contigo? É claro que tá, meu amigo Valdir Marcondes, tá sorrindo de montão, hein? Que massa! Uma ótima e deliciosa manhã de quarta-feira pra você, Valdir, e toda a galera aí no Jardim Novo Horizonte, na sintonia da nossa programação também. Meu amigo Cristiano, lá na Porcel Celulares. Alô, Cristiano, tudo bem, tudo ótimo contigo? É claro que tá, meu amigo Cristiano, a esposa Gisele, o filho Caio Vinícius, a filha Laurinha. Tá curtindo aí nossa programação, que massa! Alô, Odete Caetano, tudo bem com você, Odete? A Odete Caetano tá sorrindo de montão e ouvindo a Boa Nova. Lodete, tudo bem com você, sua linda? Ótima e deliciosa manhã de quarta-feira, obrigado pela sintonia, tá bom? 10 horas e 32 minutos, 10 e 32. Chegando o nosso Cuide-se Bem aqui na nossa programação.
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2: Radiante é o sonho de muitos e a alimentação desempenha um papel fundamental nisso. Aposte em alimentos que melhoram a saúde da pele. Consuma frutas vermelhas como morango e mirtilo, ricas em antioxidante que combatem os radicais livres. Além disso, inclua no cardápio vegetais verdes escuro, como espinafre e couve, que contém vitaminas e minerais essenciais. Peixes gordurosos como salmão e sardinha também são ricos em ômega 3, que mantém a hidratação e a elasticidade da pele. Não se esqueça dos alimentos ricos em vitamina E, como nozes e amêndoas, que ajudam a proteger a pele dos danos causados pelo sol. Cuide da sua pele de dentro para fora e desfrute de uma aparência saudável e luminosa.
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7: Você sabia que um dromedário trota até 140 quilômetros em um único dia durante 16 horas a fio? Isso, claro, depois de abastecer seu tanque com 140 litros de água.
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0: Simbora, estamos de volta. 10 horas e 58 minutos, 10 e 58 aqui na Boa Nova FM, o programa mais show com você, coladinho fazendo a festa até o meio-dia com muita música bacana e, claro, sua participação aqui no nosso WhatsApp 34258787. Minha amiga Fernanda na Vila Cachoeirinha tá ligada, tá curtindo de montão também, tá sorrindo, hein? A minha amiga Claudete lá no centro também trabalhando ao som da Boa Nova FM. Alô, Claudete, tá tudo bem com você, Claudete? Ótima manhã super gostosa aí de quarta-feira. Informações aqui no nosso sistema, pedindo por duplicação, moradores protestam na BR-463. Moradores de bairros às margens da BR-463, em Dourados, fizeram uma manifestação na manhã desta quarta-feira, dia 29, no trecho de acesso ao bairro Campo Dourado, pelo BNH Quarto Plano. A pista já está liberada neste momento. A mobilização começou por volta das 6 horas da manhã. Durante uma hora, os manifestantes bloquearam a estrada de 3 em 3 minutos e depois de 5 em 5 minutos. O objetivo é chamar a atenção das autoridades sobre os constantes acidentes no trecho de acesso ao bairro que está em obras inacabadas. Entre os pedidos dos moradores estão a conclusão imediata da duplicação da BR-463 entre a Sitioca Campina Verde e o Trevo da Bandeira, que dá acesso à BR-163. E também a construção de um viaduto com passarela para pedestres e ciclistas entre o BNH Quarto Plano e o Campo Dourado. Eles pedem também medidas de segurança, como melhorias na sinalização e instalação de semáforos, devido ao intenso tráfego na região, que é de perímetro urbano, iluminação do Trevo da Bandeira até o Hospital Regional de Dourados, já que a visibilidade é precária nesse trecho, colocando em risco condutores de carros, caminhões, além de ciclistas, motociclistas e também pedestres. As obras na via começaram em agosto de 2021 e até agora, neste momento, não foram concluídas pelo governo federal. O projeto era recuperar e pavimentar os cerca de 5 quilômetros que ligam o Trevo da Bandeira ao Hospital Regional, para fazer uma duplicação com acostamento, além de 2,5 quilômetros de pistas laterais, dois viadutos, pontos de retorno perto dos bairros adjacentes e além de barreiras de concreto. No entanto, as melhorias foram feitas somente na parte da via. E os moradores ali dos bairros BNH Quarto Plano, também do Campo Dourado, fizeram esse protesto que começou às 6 horas da manhã e neste momento já está liberada aí a BR-463. Informação aqui no site douradosnews.com.br. 11 horas e 1 minuto, 11 horas e 1 minutos. Aqui na Boa Nova FM, Rádio Boa Nova FM, a rádio mais feliz da cidade. Até o meio-dia a gente vai juntinhos fazendo a festa e, claro, detonando o seu baixo astral. Olha só, o senhor Antônio Rodrigues comunica que perdeu a sua carteira contendo todos os seus documentos pessoais e cartões de banco. Ele perdeu nas imediações da Sertão até a comunidade Nossa Senhora do Rosário. Quem encontrou ou encontrar pode entrar em contato pelo telefone, fone WhatsApp, anote aí, 67 991 07 9273, 991 07 9273, e será gratificado ou aqui na Rádio Boa Nova FM, tá? Então lembrando aí que o senhor Antônio Rodrigues comunicando que perdeu a sua carteira contendo todos os seus documentos pessoais. Ele perdeu nas imediações ali do ser da Sertão até a comunidade Nossa Senhora do Rosário. Quem encontrou ou vir a encontrar pode entrar em contato no telefone 991 07 9273, que será gratificado, ou entregar aqui na Rádio Boa Nova FM. Muito bem, olha só, a justiça condena dupla por morte de padre em Dourados. esse caso que repercutiu aí nas mídias quase 9 meses após a morte do padre Alessandro da Silva Lima. A Justiça de Mato Grosso do Sul julgou os envolvidos no caso ocorrido em Dourados. Leanderson Oliveira Júnior foi condenado a 22 anos de prisão em regime fechado, enquanto João Victor Martins Vieira recebeu pena de 4 anos, inicialmente em regime aberto. A sentença é do juiz Marcelo da Silva Cassavara, titular aí da 2ª Vara Criminal de Dourados. Leanderson foi responsabilizado por latrocínio, ocultação de cadáver, fraude processual e corrupção de adolescentes. Enquanto João Vitor responde por furto qualificado, ocultação de cadáver, fraude processual e corrupção de adolescentes. Segundo a decisão, as provas apresentadas apontaram que o crime teve como objetivo o roubo de bens e do veículo utilizado pelo padre, um Jeep Renegator, que pertence à Mitra Diocesana de Dourados, e foi levado do imóvel após a morte da vítima. O processo também apontou que, no dia posterior ao crime, Leanderson voltou à residência oficial da Igreja Católica com João Vitor e 2 adolescentes. Na ocasião, teriam sido retirados objetos do local, realizada a limpeza da casa e transportando o corpo para uma área de mata no distrito industrial. Para o magistrado, conversas encontradas no telefone de Leanderson reforçam que havia intenção prévia de roubar e matar. A versão apresentada pelo condenado, de que teria reagido a uma suposta tentativa de abuso sexual, foi descartada por não encontrar amparo nas demais provas do processo. O juiz também não acolheu a alegação de João Vitor de que agiu por medo. Na avaliação da justiça, ele poderia ter deixado o grupo ou procurado a polícia, mas permaneceu envolvido nas ações posteriores ao crime. O padre Alessandro, responsável pela paróquia Nossa Senhora Aparecida, lá de Douradina, foi encontrado morto em 15 de novembro de 2025 em uma área próximo ao Distrito Industrial de Dourados. João Vitor teve alvará de soltura expedido após a sentença, mas foi condenado aí juntamente com seu comparsa. Informação aqui no site douradosnews.com.br. 11 horas e 6 minutos. Daqui a pouquinho a gente traz mais informações. Enquanto isso, a gente vai atualizando. Olha só, após queda precoce na Copa, Ancelotti retorna ao Brasil e se reúne com comissão técnica da seleção. Já para 2030, o Carlo Ancelotti chegou ao Rio de Janeiro nesta terça-feira, retomando as atividades presenciais com a comissão técnica da seleção brasileira. Ele se reuniu com o departamento de seleções na sede da CBF para tratar e traçar aí os planos visando aos próximos compromissos da equipe. Muito bem, informação também aqui no site douradosnews.com.br. Chegando aí o nosso Super Dica de hoje.
1: 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Para melhorar o sabor do óleo, mergulhe nele algumas azeitonas. Após alguns dias, o gosto das azeitonas passará para o óleo comum.
0: 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Simbora, você curtiu aí o nosso Super Dica desta quarta-feira, 11 horas e 7 minutos. Deixa eu aproveitar para mandar um beijo para minha amiga Neuza Correia. Alô, Neuza Correia, tá tudo bem, tudo ótimo contigo? É claro que tá, minha amiga. A Neuza Correia tá ali no Jardim Clímax, tá sorrindo de montão, que massa! Tá lá curtindo juntamente com a mamãe, a Dona Francisca. Alô, Dona Francisca, tá tudo bem com você, Dona Francisca? A Dona Francisca tá lá sorrindo de montão. Um beijo maravilhoso e uma ótima e deliciosa quarta-feira para você, tá? Dona Francisca e também a filha, a Simone, né? A Simone tá lá curtindo também, juntamente com a mamãe Neuza e a vovó Francisca. 11 horas e 7 minutos.
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8: Verifique o que está faltando antes de comprar. Veja se realmente precisa ou se já possui o item em casa.
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super gostosa de quarta-feira, minha amiga Laura lá no Jardim Ibirapuera e também a irmã Cidinha. Alô, Cidinha! Tá tudo bem, tudo ótimo contigo? É claro que tá. Um beijo, um abraço carinhoso aí pra Cidinha e a minha amiga Laura lá no Jardim Ibirapuera na sintonia do programa. Que massa! Uma ótima e deliciosa manhã de quarta-feira pra vocês aí, tá bom? 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Deixa eu dar uma pincelada aqui nas informações.

Olha só, a secretaria proíbe acesso e venda de produtos por ambulantes ou servidores em escolas estaduais. O comércio de mercadorias está proibido nas dependências da Secretaria de Estado de Educação e nas escolas e nos centros da rede estadual de ensino, conforme resolução publicada no Diário Oficial desta quarta-feira, dia 29. A permanência de pessoas estranhas às atividades também está vetada, a menos que haja uma autorização em casos específicos. O documento assinado pelo secretário de Estado de Educação, Hélio Queiroz, estabelece que o ingresso nas instituições é proibido a ambulantes, corretores, agentes, promotores de vendas, demonstradores de quaisquer bens e vendedores ou cobradores de mercadorias, de serviço ou de produtos alimentícios que não tenham sido autorizados para atender a serviços de interesse da secretaria. A medida também é válida para servidores públicos que ficam proibidos de vender qualquer produto ou serviço no local de trabalho e entre colegas de serviço. Em caso de descumprimento, a conduta é considerada uma falta disciplinar e o funcionário público pode ser alvo de processo administrativo. A resolução ainda detalha medidas de controle e segurança para acesso às instituições por qualquer pessoa, seja visitante, fornecedor ou prestador de serviço. No caso da Secretaria Estadual de Educação, é necessário realizar cadastro obrigatório na recepção, apresentar documento oficial de identificação com foto, físico ou digital e submeter a captura de biometria facial. Os dados serão tratados conforme a Lei Geral de Proteção de Dados. Já nas escolas, compete aos diretores adotarem os procedimentos observando as características da instituição, podendo utilizar um livro de registro de visitantes, identificação visual, controle eletrônico ou outros mecanismos administrativos que assegurem a proteção da comunidade escolar. A permanência de pessoas estranhas a atividades educacionais durante o horário de funcionamento é proibida, salvo quando autorizadas pela direção para participar aí de atividades pedagógicas, administrativas, educacionais ou de manutenção. Para ampla ciência dos termos da resolução, ainda fica estabelecido que o documento deve ser fixado na sede em todas as unidades da rede estadual em Mato Grosso do Sul. Informação aqui no

0: site dourandosnews.com.br, na íntegra, essa informação. Muito bem, 11:40, 11:40. Ladrão arromba porta e furta celular e dinheiro de uma barbearia aqui em Dourados. Uma barbearia foi alvo de furto na madrugada dessa quarta-feira, dia 29, no bairro Jardim Tropical, em Dourados. De acordo com o boletim de ocorrência, o proprietário de 37 anos teria alegado à Polícia Civil que foi até o estabelecimento por volta das 2 horas da manhã, após ser acionado por vizinhos que relataram um barulho no comércio. Chegando ao endereço, a vítima teria constatado que a porta da frente estava arrombada. Ainda percebeu que foi levado um aparelho de telefone celular e R$ 1.800 em dinheiro, que estava em uma caixa. O estabelecimento possui monitoramento por câmeras de segurança que registraram o momento em que o suspeito teria ingressado no local às 1h11. Pelas imagens, foi possível observar que o autor visitava, aliás, vestia aí um casaco azul, calça jeans, botas e camisa vermelha, cobrindo a cabeça. Ele ainda aparenta ter um biotipo magro, altura aproximadamente de 1,70 m. O caso foi registrado como furto qualificado com destruição ou rompimento de obstáculo e será encaminhado para investigação. Também informação aqui no site Dourados News. 11:42.
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0: frio da solidão aqui na programação, 11 horas e 54 minutos para fechar aí o programa Mais Show desta quarta-feira maravilhosa. Tô indo embora, amanhã eu volto, tá, gente? Amanhã a partir das 10 estou de volta aqui na programação. Um beijo carinhoso para todo mundo, uma ótima tarde e noite de quarta-feira, que você continue sorrindo, que Deus continue abençoando a sua vida e a sua saúde. Minha amiga Cida Guiar hoje não estará ao vivo, mas amanhã ela está de volta a partir das 12 horas aqui na programação. Às 2 da tarde, o Calito Machado e o Top Mania, e às 4, meu amigo Negão da Arapuca e o programa No Ponteio da Viola. Um beijo para todo mundo e até amanhã.
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0: Jeffretinho. Tinha que ser você, nego velho. Que honra. 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Idem. É.
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0: Coisa linda. Parabéns. Valeu, nego.
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1: Oba! Legal, legal, legal, legal, tá aí! Boa tarde, Dalgrados! Muito boa tarde, meu Mato Grosso do Sul! 2 horas em ponto na Grande Dalgrados. Tá no ar o seu programa Top Mania, é claro, comigo, Carlito Machado, o topzeira do MS. A partir de agora, nós dois juntos na mesma sintonia, eu aqui, você aí. Hoje, uma linda, maravilhosa e gostosa tarde aí de quarta-feira. Hoje, 29 de julho de 2026. Pra você, na sua casa, no seu trabalho, enfim, não importa onde você esteja. Tá ligada na Boa Nova, você está muito bem. A partir de agora você manda o seu WhatsApp 3425-8787. Em Dourados, do Mato Grosso do Sul, 29 graus a temperatura. Tarde gostosa aí de quarta-feira. Hoje é meio de semana, já na pré-quinta, ok? Muito bem, tá no ar o seu programa Top Mania, sempre em nome, é claro, dos melhores e maiores colaboradores. 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Então grita pra vizinha, sintoniza 87.9 que começou, tá no ar o Top Mania, até às 16 com quem?
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0: Recebam com muito carinho, Zé Vaqueiro Original.
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0: volta aí pra você, Alphaville, com Big in Japan. Fechando a primeira sequência do nosso programa Top Mania. Nesta tarde gostosa aí de quarta-feira. Quartou, meu povo! É, hoje é pré-quinta. E você, é claro, ligada na melhor da cidade, 87.9. 2h29 até as 16. Tô contigo e não desligo. E você vai mandando o seu WhatsApp aí, 3425-8787. Boa tarde, meu amigo Carlito Machado, estamos na escuta aqui em Juti, trabalhando na fazenda, eu, Valdir do Frete, o Javali. Alô, Javali! E o Preto Baiuca, grande Preto Baiuca. Um abraço pra vocês aí na fazenda, lá em Juti, né? Trabalhando ao som da Boa Nova FM. Por lá tá o Javali do Frete e o Preto Baiuca. Ótima tarde pra vocês aí, Juti! Ótima tarde aqui pra Neuza Correia, tá lá no Climax também, tá ligada na 87.9. Quarto, Neuza Correia! Ótima tarde pra Odete, tá lá no BNH Quarto Plano também, ligadinha na melhor da cidade. Até às 16, esse é o clima pra você. Bora, bora, mandar o seu WhatsApp sempre, sempre em nome, é claro, dos melhores e maiores colaboradores. 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Alô, grande Paulinho, alô, capacete. E a gerência dela, da Gabriele, lá no Paulinho Autocar. 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Eu disse Mercearia Tropical. 2h31, já tem mais, aguenta aí.
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6: Opa, se liga na melhor programação, tá aqui na 87.9. Ótima tarde pro grande Serginho, tá trabalhando ao som da Boa Nova FM. Alô, Serginho, aquele abraço pra você e todos aí na Confecções Regina. 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Alô, alô, Joãozinho! O Santos tá bem, Joãozinho! Ganhou de virada na Sul-Americana. Alô, seu Milton, alô, Vitória, alô, Vitor, alô, Ricardo, alô, Tatu, meu gerente do back-end. É quarta-feira, Tatuzinho, meio de semana, hoje é pré-quinta, bora, bora daquela agilizada, meu gerente do back-end. 2h36, alô, Javali do Frete. Alô, Preto Baiuca, lá em Juti, trabalhando ao som da Boa Nova FM, segura aí.

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9: Com certeza, aqui o sucesso é você. 87.9, a rádio mais feliz da cidade. 3 horas e 3 minutos, 3 e 3, 29 graus a temperatura em Dourados do Mato Grosso do Sul. Nesta tarde gostosa é de quarta-feira, meio de semana. Hoje é pré-quinta e é claro, você ligada na melhor da cidade. Muito bem, hora e vez do nosso momento flashback.
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É o nosso momento flashback aqui na 87.9. De segunda a sexta, a partir das 3 da tarde, você tem o nosso momento flashback. Aquelas velhas e boas músicas que marcaram épocas. Aquelas músicas que marcaram a sua vida. Aquela música que você só ouve aqui comigo no nosso momento flashback. E o nosso momento flashback de hoje vai pra todos lá no Ronaldinho Motopeças. Alô, Joãozinho! Alô, seu Milton! Alô, Vitória! Alô, Vitor! Alô, Ricardo! Alô, Tatu, meu gerente do Backente! Vai pro Levi e toda a sua equipe trabalhando ao som da 87.9. Vai pro grande Paulinho e toda a sua equipe lá no Paulinho Motocar. Vai pro grande Ricardo Campos e a esposa Raquel lá na Mercearia e Frutaria Tropical. Alô, Paulinho! Grande Capacete e a Gabriele na gerência do Paulinho Autocar. Momento flashback de hoje também vai pra Wanda lá no Camelô da Rodoviária. Momento flashback de hoje vai pra dona Denise lá no Parque Alvorada. Momento flashback de hoje vai pro seu Valdir ali na Vila Ilda. Alô, seu Valdir e toda a família, tá conectado na melhor da cidade. Aumenta, aumenta o volume aí, seu Valdir, tá começando o nosso momento flashback. Momento flashback vai pro grande Serginho e toda a equipe lá da Confecções Regina. Vai pra Neuza Corrêa no Clímax. Vai pra Odete. Vai pro grande Javali do Frete. Alô, Javali do Frete. E também o Preto Baiuca. Tá lá em Juti, tá na fazenda trabalhando ao som da melhor da cidade. Momento flashback de hoje vai pra Alda Caetano trabalhando ao som da Boa Nova. Vai pra Marlene lá no Canan 3. Vai pro grande Fábio, também tá na obra trabalhando ao som da melhor da cidade. Enfim, vai pra você que gosta. Vai pra você que ama. Bora matar saudades. Bora fazer uma viagem no tempo comigo? Bora, bora então. E nós começamos assim o nosso momento flashback. Segura aí, seu Valdir.

0: Legal, tá aí pra você o Fagner com cartaz, fechando o nosso momento flashback de hoje, nesta tarde gostosa aí de quarta-feira, 29 graus, a temperatura em Dourados no Mato Grosso do Sul. 3 horas e 27 minutos e o nosso momento flashback volta amanhã, quinta-feira, a partir das 3 da tarde, dentro do programa Top Mania. 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Alô, Joãozinho. Alô, seu Milton. Alô, Vitória. Alô, Vitor. Alô, Ricardo. Alô, Tatu, meu gerente do back-end. Essa é a equipe Nota Mil, a melhor do Brasil, lá no Ronaldinho, Motopeças. Até às 16, tô contigo e não desligo.
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Michel Teló, com 60 dias apaixonado, fechando o nosso programa de hoje, nesta tarde gostosa aí de quarta-feira. Agora sim, faltando aí 5 minutinhos para as 16, eu tô indo, na sequência tem ele, Negão da Arapuca, o Peixe, com seu programa no Ponteio da Viola. Eu tô ficando por aqui, é claro, sempre em nome dos melhores e maiores colaboradores. 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Eu tô indo, é claro, prometendo voltar amanhã, quinta-feira, a partir das 14h, com mais um programa Top Mania. Eu tô indo, deixando a minha última de hoje, é o César Menotti, mais o Fabiano, com o João Bosco, mais o Vinícius.

0: Alô, Sandinha, o que nós vamos fazer com o coração?
1: É, João, vamos ter que dar esse coração nosso de graça mesmo, viu?
0: Valeu, galera!
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Alô, meu povo! Estamos chegando! Ei, Piquitita, alô, Riudão, boa tarde! É, Márcio Moreno, vamos nessa! Tudo ok por aqui! Agita aí, agita aí.

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Está no ar o programa No Ponteio da Viola. Aqui estamos falando sim diretamente da Rua Pureza.

Peixe, com seu rádio portátil, gravado na 87.9. Aqui estamos nós, mas tem também você que tá aí pelo celular, pelo aplicativo, também pela internet. Boa tarde! Neste momento já vamos nos colocando à sua disposição a linha direta para você participar, confirmar a audiência, pedir o seu sucesso, oferecer o programa para quem desejar. 34258787 para você enviar o seu torpedo. 996062270 para você enviar o seu WhatsApp. Boa Nova FM 67 3425 8787 para você enviar o seu WhatsApp. Negão da Arapuca 98406 1123.

lentamente a boa música sertaneja aqui no Top Mania com ele, Carlito Machado. Vem chegando o Necão da Arapuca, pedindo passagem, sim, pedindo licença para mim adentrar vossos lares, chegar até você, ouvinte boa nova, onde quer que esteja, com seu rádio portátil cravado na 87.9. Aqui estamos nós, a partir de agora, convocando os meus três personagens. Chega pra cá, a temperatura está lá em cima, e pra isso vamos chegando pro pé do Eito. A partir de agora, lá vem chegando o garotinho com a garrafa de água gelada com limão gelo. Que beleza! É o Teres, rapaz! Obrigado, vamos hidratar. A umidade relativa do ar tá baixa, tá lá embaixo. Beba água, o Teres, água, água, o Teres, com aquele limãozinho, a pitadinha de limão, vai muito bem, viu, verão? Tá de Teres, verão? O Johnny, faz um Teres, meu rei. Vamos nessa, boa tarde. Mas tem também, você já vem chegando com a garrafa de café. Aí, Magapira, parece que é festa aqui hoje. É bolinho, bolinho frito na gordura quente. Ai, ai, ai, ai, bom também. Aquele bolo, como é que chama isso aqui? Um formigueiro? Ai, que delícia. O café nem precisa graxinho do Luciano. Hoje nós economiza, tá de boa. Boa Nova FM, boa tarde. Mas tem também você que já vem chegando com a garrafa de água quente. Jesus amado, essa temperatura e tu vai no água quente? Chima? Oh, meu Deus. Mas se gosta, vai. Vai no seu chima que eu fico no cafezinho com bolinho frito na gordura quente, homem. Aí sim, deixa comigo. Boa tarde. 30 graus? Hã? 31, rapaz. Aí, esse 1 aí do lado do zero... 31 graus ali pro lado de fora, então deixa cair, vamos nessa, boa tarde. Mas tem também você que não está com nenhum desses itens, mas sim, com o Negrão da Arapuca. Obrigado, sim, boa tarde.

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2: sempre ligada 4 e 15.

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10: 4:30

Todos, confira aqui comigo agora, 16 horas 36 minutos, 4 da tarde mais 36 minutos, informando para você a hora certa, Frontal Materiais para Construção.

Cultural. Meu amigo, minha amiga, dona de casa, primeiramente, o meu boa tarde. Boa tarde, sim, pra você, boa tarde também pra você, tudo bem? Eu espero que esteja tudo na santa paz, graças a Deus, não é isso? Mas também, boa tarde pra todos vocês na audiência do meu, do nosso programa, no Ponteio da Viola, tarde maravilhosa de 29. 29 do mês de julho de 2026, uma quarta.

Boa tarde, amigo. Boa tarde, amiga. Para você que está aí na hora da merenda, Negraj está aqui também de acordo. Ó, vamos ver se a história de ficar aí. Hã? É, vamos lá. Merenda e o trabalho de acordo, certo? É, meu amigo Antônio aí. Hã? É, vamos lá. Merenda e o trabalho de acordo, certo? É.

Boa tarde para você, saboreando aquela cervejinha gelada. Obrigado, hein? Boa tarde para você que não está com nenhum dos itens que eu citei por aqui, mas está aí com o Negrão da Arapuca. Obrigado, sim. Boa tarde! 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Boa tarde pro Tom. É o Tom. Ô, Tom! O Tom tá no pé do rei, rapaz. Isso! Tá lá o Tom, tá lá o Soares, o patrão. 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Ah, o grande Água Boa, pra você aqui do quarto plano, você do Brasil 500, Jardim Vista Alegre, pra você também aqui do Jardim Hasslein, pra você da Adelina Rigotti. Boa tarde! Maravilha, quebrando o protocolo, vamos nessa!

0: primeiro...
1: Hoje queremos aqui abrir um espaço para parabenizar uma amiga que está na sintonia do programa. Ela que é irmã de um amigo, fã aqui do programa e também que nos acompanha aí já no longo dos anos, que é o meu amigo Antônio lá da UNEI, né? O Antônio da UNEI com toda os plantonistas, tá lá no pé do eito, escutando o programa no Ponteio da Viola. Boa tarde também para a senhora Nadir, esposa do meu amigo Antônio, e ele aproveita a oportunidade para parabenizar a sua irmã, Sirlei, que está de aniversário hoje. Ah, parabéns, Sirlei! Parabéns, que Deus continue abençoando grandemente, com saúde e paz. É isso? E muita alegria! Assim, nossos cumprimentos também aqui da Rádio Boa Nova FM, desse que vos falo, Negão da Arapuca. Sirlei, isso... É, o Antônio falou, lá vai voando baixo. 6.2, tá, rapaz, deixa correr. Tem que correr, temos que correr. É isso? Boa tarde, parabéns. A programação, assim pra ela, mas o Antônio falou: manda pra nós aí, já que ela tá aniversário, vamos dar uma volta na cidade? Vamos no Fuscão? Então tá. Mas antes eu vou abrir o programa com essa daqui, ó. O bloco, olha só. Tinha um Carreiro e Pardinho, a vaca. Já está indo pro brejo, ou melhor, já tá no brejo. Ah, já vai fundando tudo lá, viu? Depois, Trio Parada Dura, Fuscão Preto, Biá e Dino Franco, Lição de Moral, Mato Grosso e Matias contando uma história, Irmão de Sangue, Dona

Maria Alves Niza gosta de moda que conta história, então lá vai. Depois ela fala assim, você não toca música que conta história. Mas como que não, né? Vamos, né? Então tá, a dona Antônia, ela cobra mesmo. Ela quer saber lá do piloto sem avião, ou avião sem piloto, laranjinha, a vingança de um boi, e assim por diante. Mas vamos lá, trazendo moda que conta história. Na sequência, eu trago esse menino aqui, ó, lá do estado de São Paulo. Seus familiares moram aqui em Dourados, que é o Dorival Neves. Alô, dona Sebastiana Neves, mãe do Dorival, mãe do Cláudio Neves, é o professor de violão, viola e tudo mais. Que maravilha, toda a família Neves. Boa tarde. Eu trago Dorival Neves com a participação do Henrique Violeiro, Esquema Montado. Essa música aqui eu quero dedicar para um amigo. Rapaz. O Jaime, policial militar ali do Parque dos Coqueiros, tá na sintonia, tá? Sempre. E vai para ele, para a esposa, para toda a família, né? Ô, Jaime! Tarde, menino! Depois, para mim fechar o pacote, pro meu amigo Verão, ali do Jardim São Pedro, ele, o Johnny, toda a família tá lá ligado no programa. Negrage passou voando baixo, rapaz, uma nave meio esquisita, né? Mas ele já tá concentrado na vermelhinha. agora tá numa prata. Eita lasqueira. Mas vamos nessa. A preferida dele é essa daqui, ó. Eduardo Viola e Pantanal, os meninos de Itaporã, campeão de fibra. Então, Negrage, deixa tocar. Boa tarde.

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2: 5 e 1.

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7: 5 e 8.

Ô, que beleza! Hora certa, dourados! Confira comigo! Agora, 17 horas, 8 minutos! 5 da tarde, mais 8 minutos! 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E como é que fica? E aquela boa ação, hã? Ficaria bem, né, só? Olha, atenção.

Antônio Rodrigues comunica que perdeu sua carteira contendo todos seus documentos pessoais e também cartão de banco. Ele perdeu das imediações da Sertão até a comunidade Nossa Senhora do Rosário. Quem encontrou ou vier encontrar, com certeza já encontrou. Porque é raro, é difícil, né? Quem esteja passando e vê lá no chão uma carteira, não vai pegar. Claro que pega, já olha logo o nome, quem é. Se você tem conhecimento desses documentos, dessa carteira com esses documentos, em nome de Antônio Rodrigues, comunicar aqui no telefone 99107-9273. 99107-9273 será gratificado. Ou pode entregar aqui na Rádio Boa Nova FM. 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Boa noite! Boa tarde pro meu irmão, rapaz, meu mano, Ademir, lá no Jardim Itália, na sintonia do programa, que beleza! Boa tarde, mano, Ademir, que isso! Na companhia de manhinha, dona Ana Augusto da Silva, carinhosamente minha mãe, Ana Arapucona da Silva, isso! Tá sempre ligado no programa, curtindo o que é melhor aqui também, né? Os trabalhos, então vamos lá, agradecemos aí pela audiência, tá, manhinha? Isso, minha benção. Beleza, beleza por aqui, viu? 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
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Abrimos mais um bloco sertanejo. Lá vem chegando um pacotão de moda desse jeito. Peão Brasil e Parentinho. No pé do Eito, é o Negraje. Negraje tá no pé do Eito, deixa comigo. Na sequência, atendendo a Cida Fernandes ali da Vila Erundina 2, ela gostaria de ouvir aí com Zé Rico Milionário, Milionário José Rico, a Garça Pantaneira. Na sequência, Flor da Serra e Pinheirá, o Peão e o Vencedor. Presta atenção nessa história. A dona Maria Alves Lins está lá sentadinha escutando a história. Então vamos nessa. Na sequência, Peão do Vale e Valentinho, Pinga Brava. Alô, Capota! Boa tarde, lá no Jardim Novo Horizonte, na sintonia. Aí eu trago Ivo de Souza, saudoso Ivo de Souza e Janguinho, Relíquia de um Velho Peão. Jade e Jefferson, campeão do Pialo. Nossa, que pacote!

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Magavilha! Agora sim, 17 horas 39 minutos, 5 da tarde, mais 39 minutos, informando para você a hora certa. 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

Atenção, atenção, tem festa acontecendo aí, viu? É, mês de novembro, é festa pra você e pra todos vocês. Atenção, que o Negão da Arapuca conta pra você. Isso mesmo, a comunidade Nossa Senhora das Graças estará em festa dia 15 de agosto. É a festa Agostina, que acontece ali na comunidade Nossa Senhora das Graças, que fica na rua Demiciano de Matos Pereira, 2450, bairro Estrela Porã. Venha participar você e toda a vossa família. Comunidade Nossa Senhora das Graças agradece a todos que lá compareceram e colaborarem. Teremos para oferecer a vocês quentão, pastéis, caldos e muita comida típica, sorteio da ripa, tudo isso para você na comunidade Nossa Senhora das Graças, é aqui no bairro Estrela Porã.

É, boa tarde aí para todos vocês na audiência do programa, no Ponteiro da Viola, em todos os cantos da minha, da nossa cidade Dourados. Em especial para você, meu amigo, para você que está sempre na sintonia do programa, acompanhando o programa, né? E a gente agradece aí pela preferência e a companhia sempre. E eu quero também enviar aqui abraço carinhoso aí para os amigos aí no Sítio Chácaras e Fazenda, onde está sempre ligado pelo aplicativo, não é isso? Obrigado sim para cada um de vocês, obrigado, boa tarde, boa noite! Ô Negras, vamos abrir mais um bloco sertanejo? Vamos!

Dionísio aqui do Jardim Água Boa, ela que é irmã do Dionísio, ali da W9, e também irmã do Bola 7, tá na sintonia do programa, no ponteio da viola, sempre. E a Dionísia, gostaria de parabenizar o seu filho que está de aniversário hoje, o Aparecido, ali no BNH 4º plano. Alô, Cido! Cido, filho da Dionísia, a mamãe tá parabenizando você. E aí ela pediu aqui uma música para dedicar aí para você com Eduardo Costa. É, eu já aproveito e dedico também ali para Dona Maria de Fátima ali na W17. Obrigado pela audiência, tá, Dona Maria de Fátima? Alô, seu Olavo Ferrai. Isso, o esposo da Dona Maria de Fátima. Tá sempre ligado no programa. Então eu abro o bloco assim. Eduardo Costa atendendo a Dionísia, dedicando pro filho Aparecido, que está de aniversário hoje ali no 4º plano. Eu duvido. Eita lasqueira. Na sequência atendendo o meu amigo Capota, Jardim Novo Horizonte. Eu quero pedir um catira e oferecer aí pra namorada Francisco, pro cunhado Onofre, pro Paulinho Costa, pra Paulinha Costa, filha do Paulinho, pra Dona Maria de Lourdes Costa, a avó da Paulinha, mãe do Paulinho, e pra todos que estão na sintonia do programa. Então eu trago Vieira e Vieirinha, Lambari na Corredeira, ou a Corredeira no Lambari. Deixa cair. Boa tarde. Música.

depois de um catira, começa! Começa o bailão, Donegão! Assim!

E com isso eu vou dar um pulinho até o meu amigo Hamilton Dalzac, tá esperando, é? Ah, sim, tá de plantão, o amigo da capital vem pra cantar no programa no Ponteiro da Viola, chama-me, é mais ou menos assim, Dilneia Godói.

O bailão tá demais. Então eu vou dar um pulinho até o Mato Grosso. Seu Zé Paraguai tá no pé da mata lá, tá esperando. Já o meu amigo Jerônimo Ximenes, ele falou assim, ó: se chegar até aqui, eu tô que tô.

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5: 6:05.
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Vou abrir um pacote aqui. É, Teodoro e Sam... Como é que é? Tião Carreira, negão, tá perdido. Tião Carreira e Pardinha, Majestade e o Pagode. Depois atender da Roda do Chima. A Roda do Chima vem de lá pra cá, sim. A Iracema, Dama de Vermelho. A Vera, Ranchinho Florido. O Zé pra Maria, Capricho de Mulher. Já aproveita essa aqui, o Capricho de Mulher, o Christian Ralph. Quero já dedicar pra fã de Christian Ralph, ali no Roma 2, a Valdira. Alô, Valdira, toda a família, meu muito obrigado pela audiência. Vai curtir uma das músicas preferidas, certo? E depois na sequência, Jorginho Dalzaco, obrigado ao homem do campo. Doutor João Paulo, bateu uma saudade, rapaz. Saudoso Pai Pai, o Bosco, isso. E aí ele gostaria de ouvir Amigo Fiel. Já a doutora Heloísa, fica meu amor, fica. Já o Gugu falou que amanhã é goleada, 1-0. Ele tá pedindo aqui Surucuá, ele tá dedicando pros seus irmãos gêmeos lá em Cacoal, Rondônia, que é o... rapaz, o pessoal lá tá escutando nós, isso, pelo aplicativo, rapaz, tá lá o Luiz Antônio e a cunhada do Gugu, a Solineite, né, e o Luiz Carlos e a cunhada Sônia, acompanha pelo aplicativo lá em Rondônia, em Cacoal, que beleza, nós estamos bem pertinho do povo, né, rapaz? É ali, só uns metros aqui pra frente. Então toca. Boa noite.

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2: 6:37.

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Elias Além, que beleza, boa tarde, boa noite. Boa noite também pro Paulo, Paulo Sampati ali no quarto plano, tá tudo bem por ali, que beleza também. Ele falou, aqui tá, mas estamos vacinando sem correria, numa boa, boa nova FM. Por lá tá uma galera, né? Alô, Bentinho, tudo bem, meu peixe? Beleza, obrigado, boa noite também pro Mangueira, o Mangueirinha, o Sampati, o Bentinho, gente da gente, ouvindo sempre a gente, Magapi!

que entra W5, W6, tá aqui o Ceará e toda a galera. Ceará, o Milton já chegou? Ainda não? Vai chegar, tá chegando! Eu vou atender aqui o Paulo Sampati, ele com a galera que está curtindo o programa, gostaria de ouvir com os Garganta de Ouro do Brasil. Ele, saudoso Zé Rico, mas o milionário, a carta. Depois, eu vou atender aqui o meu amigo Valdir, carinhosamente e popularmente conhecido, o Mini. O Mini pediu aí, manda um modão pra nós aqui na Vila Hilda. E um abraço pra você e sua família, amigo. Um abraço. Hoje tem Palmeira. Tudo bem, vai o seu, que o meu é amanhã. Beleza? Então ele vai ouvir com João Mineiro e Marciano, Se Eu Não Puder Te Esquecer. É a moda. Ah, Guinaldo Timóteo, Meu Grito.

Lá no Mato Grosso, bem ali pertinho. Eita! A Clarinda, ela e o esposo dela, o Carneiro, ela em Sorriso no Mato Grosso, acompanhando o programa pelo aplicativo e gostaram do Milionários é Rico, a carta. Que sardone isso!

Timóteo, abrimos espaço para atender pedido. Às 16h46 foi feito o pedido. Só agora vou atender. Alô, Paulinho Costa. Boa tarde, boa noite. Ele diz aqui: boa tarde, tudo bem com você, meu amigo Negão da Arapuca? Toca aí para nós uma música com Campanha e Cuiabano, Meu Passarinho. Gostaria de oferecer para o meu amigo Negão da Arapuca, para minha mãinha, Dona Maria de Lourdes Costa, também para o amigo Bolsonaro, também para o tio Júlio lá na farmácia, para o João Parabólica e também para todos os meus amigos, principalmente o amigo Capota e todos os seus ouvintes do programa no Ponteio da Viola. E ele ainda colocou ali, batendo 10 ali, ó. Paulinho, tá na agulha, meu rei. Aí eu digo para vocês aí, em Sorriso, alô Carneiro, alô Clarinda Santos, eles que foram moradores aqui no distrito de Vila São Pedro, hoje não, já tá com um bocado de dias. É, lá em Sorriso, no Mato Grosso. Mas ele falou assim: nós não largo você, não, senhor. Nós vai longe, nós vai escutando, senhor. 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

William Cabeça, lá em Rondonópolis, no Mato Grosso, acompanhando pelo aplicativo, diz: manda um chamamé, primo! Então vai lá, pra você, pra Dioné Godoy, pra quem gosta do chamamé, assim, ó. O Adalto Pintor tá na audiência.

vocês estão de plantão esperando a última do programa de hoje. Os fãs do Amado Batista estão de plantão.

0: Neste momento, abrimos espaço para registrar os aniversariantes do dia.
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0: Hoje, 29 do mês de julho de 2026, uma quarta-feira.
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0: Quero aqui parabenizar a Cirlei, irmã do Antônio lá da Unei. Isso, a Cirlei de aniversário hoje, parabéns.
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0: Parabéns também, vai para o Aparecido, ali no BNH, quarto plano. Ele recebe os cumprimentos da mamãe Dionísia e de toda a família e familiares, amigos e amiga. Alô, Cido, parabéns.
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0: Quero também parabenizar a minha vizinha ali no Jardim Itália, Antônia Rodrigues. Antônia Rodrigues, parabéns.
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0: Ela que é vizinha da minha mãinha, dona Ana Arapucona. Então, parabéns em nome de mãinha aí também, tá? A Antônia.
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0: Quem também está de aniversário hoje é o Álvaro Luiz Avalone. Parabéns.
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0: Parabéns pra Tânia Cordeiro, parabéns!
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0: Parabéns a todos aniversariantes do dia! Ei, dourados!

dourados.

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0: Obrigado, Deus, por mais uma tarde aqui no rádio com os meus amigos, ouvintes e familiares. Obrigado, sim, a você. Obrigado, sim, a todos vocês pela audiência do programa No Ponteio da Viola.
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0: Aos aniversariantes do dia hoje, 29 do mês de julho de 2026, uma quarta-feira. Parabéns vai para a Cirlei, irmã do Antônio lá da Unei, parabéns. Parabéns também para o Aparecido, filho da Dionísia aqui do Jardim Água Boa, ele ali no quarto plano de aniversário. Parabéns para minha vizinha no Jardim Itália, Antônia Rodrigues, parabéns. Parabéns também para o Álvaro Luiz Avalone. Parabéns para Tânia Cordeiro. E todos aniversariantes do dia.
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0: Boa noite ao meu amigo João Parabólico e toda a galera lá no Tio Júlio. Boa noite a todos.
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0: Boa noite pro Milton da Dourabote. Chegou no pé do Eito. Que beleza.
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0: Vamos embora.
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0: Eu volto, se Deus me permitir, amanhã, a partir das 16 horas, com mais um programa No Ponteio da Viola.
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0: Vem aí a programação da Boa Nova aqui pra você. A todos uma boa noite. Obrigado. Tchau. 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